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1: 21 horas e 11 minutos.
2: Ei, BH! Canta essa moda linda comigo assim, ó.

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1: 21 horas e 31 minutos.

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1: 22:10.
2: Tiago Freitas.

0: Felipe Araújo e Panda.
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1: Eu vou mandar um áudio pra ela. Não tem jeito. Vou ter que mandar.
2: Me esquece. Não. Te adoro.
1: Calma aí.

0: Ei, Panda, o que, que a gente vai fazer com eles hoje?
1: Nós vamos acabar com vocês hoje.
0: Panda! Thales Lessa! Com você.

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1: Existe uma teoria que se chama 90-10, onde uma pessoa tem 90% daquilo que você procura em alguém, só que você foca naqueles 10% que falta. Aí você sai pra rua, se aventura, e realmente você encontra aqueles 10%, mas não se deu conta que perdeu os 90%.

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3: Meia-noite.

Boa noite, irmãos e irmãs. Senhor, fica conosco. Já é tarde, já terminou o dia. Obrigado, Senhor, por tudo que conseguimos fazer hoje, pela nossa família, por quem trabalhamos, pelos nossos amigos e amigas que encontramos. Dá gosto, Senhor, trabalhar convosco na construção de uma humanidade mais feliz e de um mundo mais humano e fraterno. No entanto, Senhor, pedimos perdão por aquilo que poderíamos ter feito e não fizemos. Poderíamos ter dado e exigido um pouco mais de nós. Amanhã, porém, teremos uma nova oportunidade. Procuraremos fazer aquilo que estiver dentro de nossas possibilidades. Esperamos encontrar-vos novamente, amanhã, fortalecidos e fortalecidas com a vossa graça, para realizar os propósitos que hoje renovamos na vossa presença. Amém. Pai nosso que estais no céu, santificado seja o vosso nome. Venha a nós o vosso reino, seja feita a vossa vontade, assim na terra como no céu. O pão nosso de cada dia nos dai hoje. Perdoai as nossas ofensas, assim como nós perdoamos a quem nos tem ofendido. E não nos deixeis cair em tentação, mas livrai-nos do mal. Amém. Ave Maria, cheia de graça, o Senhor é convosco. Bendita sois vós entre as mulheres, e bendito é o fruto do vosso ventre, Jesus. Santa Maria, Mãe de Deus, rogai por nós, pecadores, agora e na hora de nossa morte. Amém. Glória ao Pai, ao Filho e ao Espírito Santo, como era no princípio, agora e sempre.

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0: Meia-noite e 23 minutos.
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preciso pensar um pouco nas pessoas que ainda vêm, nas crianças. A gente tem que arrumar um jeito de deixar para eles um lugar melhor, para os nossos filhos e para os filhos dos nossos filhos. Pense bem.

0: Meia-noite e 42 minutos.
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0: 1:03.
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0: 1:21.
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0: 1:42.
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0: duas horas.
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0: 2 horas e 19 minutos.
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0: 2:39.
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0: 3 horas.
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0: 3:21.
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0: 4:39.
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1: 4h55.
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Bom dia, irmãos e irmãs. Senhor, dormimos bastante, descansamos e estamos dispostos e dispostas para o dia que agora se inicia. Nós te agradecemos pelo sono repousante que tivemos nesta noite e queremos te dizer que durante o dia inteiro queremos estar na tua presença. Queremos enxergar-te em nossos lugares de trabalho, nas pessoas com quem cruzamos pelas ruas, nos marginalizados que encontramos. Faze que tenhamos para cada um deles e delas uma atitude digna de cristãos, que carregamos conosco. Que sejamos pacientes, caridosos e caridosas com as crianças e que aprendamos a corrigir sem humilhar, a amar sem adular e a fazer aquilo que teu Filho Jesus Cristo veio fazer entre nós, viver uma vida inteira de amor no serviço aos irmãos e às irmãs. Que todos e todas tenham um bom dia, um bom trabalho e que o Senhor Jesus permaneça sempre em nossos corações. Glória ao Pai, ao Filho e ao Espírito Santo, como era no princípio, agora e sempre. Amém.

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2: Só modão bom demais no Amanhecer Sertanejo. Que bom ter você com a gente na Oriente FM nesta manhã maravilhosa de sexta-feira. Sextou, meus amigos. É aquele dia que todo mundo gosta, né? Muito bem, vamos juntos por aqui tocando só modão bom demais pra você que sintoniza aí 98,3, sintoniza 103,1. É um prazer sempre ter a sua companhia aqui na Rede Oriente FM, sucesso o tempo todo. Sou Marcos por aqui lhe fazendo companhia. Vamos juntos! Chitãozinho e Chororó!

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1: 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Eita, modão boa demais. É Daniel, meu rei encantado.
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1: Só modão pra você no Amanhecer Sertanejo. Abraçando os amigos, tá na sintonia. A Ritinha, em Santo Antônio do Rio Abaixo. Bom dia, Ritinha. Bom dia, Nice, na Fazenda Jacutinga. Medina, tá ligadinha também no programa. Romácio, um abraço pra você em São Paulo. Tá ouvindo a Oriente. Um abraço, Romácio. Bom dia, bom dia. Vamos juntos no Amanhecer Sertanejo. Só modão bom demais. Alô, Vicente. Os amigos aí do Cotovelo, Santa Maria de Lira, sempre na sintonia. 5 e 13.

0: Gente, Didi Irineu, fechando aí mais uma super sequência. Volto já.
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0: 5:17.
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2: Na Oriente com mais música, mais moda boa. Bom dia, 5h23.
3: Bom dia!
2: Excelente sexta-feira, 28 de agosto. Vamos falar com os amigos, está na sintonia, participando com a gente. Dona Bena da Estiva. Alô, alô, Dona Bena. Os amigos da Ana Estiva sempre com a gente. Bom dia, fala comigo.
4: Bom dia, Marcos. Peço você um alô para meu esposo, Paulo, Gisele, Flavielle, Dugo, Luciana, Valentina, Maria Isabel, Maria Vitória, para mim mesmo, Rosário, no Progresso Família, Joyce, família Getúlio Vargas, Maria Aparecida, em São Lourenço. Fica com Deus, tenha um bom dia. Se for possível, toque uma música para mim, Mastros com Leite. Qualquer uma.
2: Bom dia, Dona Bena. Obrigado pela participação. Minha amiga Lena também está na sintonia, na Rua A, em Pedra Azul, sintonizada também com a gente. Bom dia.

0: Chora Rio Negro e Solimões, e Luan Pereira aqui na Oriente.
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0: Vamos juntos no Amanhecer Sertanejo. Alô, alô, jubileus, amigos em Medina, General Dutra, sempre na sintonia. Um abraço, obrigado pela companhia, pela participação. Bom dia, Rosa Costa, os amigos da Marcela, toda a região e na sintonia. Alô, Cachoeira de Pajeú.

0: Costa, eita, modão bom demais, não vai embora, por aqui também Leandro e Leonardo, só modão pra gente matar a saudade, recordar que no Amanhecer Sertanejo, volto já.
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0: 5:38.
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0: Bom dia pra você na Oriente, 5h44.
1: Bom dia!
0: Muita moda boa no amanhecer sertanejo. Sextou, meus amigos! Abraçando os amigos participando com a gente aqui no programa. Bom dia, Jubileu! Os amigos em Medina, tá aí na sintonia. General Dutra também com a gente. Um abraço, Jubileu! Bom dia pra você, obrigado pela companhia. Tem um áudio dele falando com a gente. Bom dia, Jubileu, fala comigo!
2: Bora, Marcos! Bom dia, Marcos!
0: Bom dia! Sextou, Marcos. Opa!
2: Ô, sexta-feira, sou muito abençoado por Deus. Bora, Darlan. Bom dia, Darlan.
0: Bora,
2: bom dia a todos. Eu no Oriente. Já tô aqui na Lagoa do Guedes. Então, tem que tá meio fresquinho, mas tá bom.
0: Certo.
2: Deus que abençoe pra todo mundo que tá na escuta aí. Seja muito abençoado por Deus. Uma boa sexta-feira, de ser muito abençoada. Vamos que vamos pra luta.
0: Vamos que vamos, Jubileu. Um abraço pra você. Bom dia, bom dia. Silas, cadê você, Silas? Fala comigo. Bom dia.
3: Bom dia, bom dia. Tudo da rádio. Os ouvintes da rádio 9 FM, aqui é o Silas Amaral, São Camilo, falando, mandando aquele alô para meu padrinho Jorge, o São Camilo, Zitão, Zé Preto, Calanguinha do São Camilo, Jaime Zé do Santo e Celso lá do São João. E a todos vocês, todos os ouvintes, General Dutra, Gamileira, Medina, Minas Gerais aqui, e aí vai. Deus abençoe.
0: Valeu, Silas, um abraço, bom dia pra você. Minha amiga Laura também na sintonia. Alô você, Laura, os amigos aí da Estiva, sempre na audiência com a gente. Meu amigo Gilson, ela tá aí com toda a família na audiência com a gente, ouvindo Amanhecer Sertanejo.

0: Na Oriente, Léo Magalhães, você.
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0: Só modão bom demais no Amanhecer Sertanejo. O Pedrinho tá ouvindo a gente, os amigos aí da Marcela, Cachoeira de Pajeú. Obrigado, Pedrinho, pela companhia, pela participação no Amanhecer Sertanejo. Ele pediu um modão, Zezé de Camargo, na Oriente.

0: Na Oriente, Bruno e Marrone, duas vezes você. Volto já.
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0: Na Oriente, agora 6 horas.
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5: O anjo do Senhor anunciou a Maria, e ela concebeu do Espírito Santo. Ave Maria, cheia de graça, o Senhor é convosco. Bendita sois vós entre as mulheres, e bendito é o fruto do vosso ventre, Jesus. Santa Maria, Mãe de Deus, rogai por nós, pecadores, agora e na hora de nossa morte. Amém. Eis aqui a serva do Senhor, faça-se em mim segundo a vossa palavra. Ave Maria, cheia de graça, o Senhor é convosco. Bendita sois vós entre as mulheres, e bendito é o fruto do vosso ventre, Jesus. Santa Maria, Mãe de Deus, rogai por nós, pecadores, agora e na hora de nossa morte. Amém. E o Verbo Divino se fez carne e habitou entre nós. Ave Maria, cheia de graça, o Senhor é convosco. Bendita sois vós entre as mulheres, e bendito é o fruto do vosso ventre, Jesus. Santa Maria, Mãe de Deus, rogai por nós, pecadores, agora e na hora de nossa morte. Amém. Rogai por nós, Santa Mãe de Deus, para que sejamos dignos das promessas de Cristo. Oremos. Infundi, Senhor, como vos pedimos, a vossa graça em nossas almas, para que nós, que pela anunciação do anjo, vimos ao conhecimento da encarnação de Jesus Cristo, vosso Filho, por sua paixão e morte, sejamos conduzidos à glória da ressurreição, pelo mesmo Cristo, Senhor nosso. Amém.
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7: A igreja é o povo de Deus em marcha, anunciando Jesus ressuscitado em vista da vida eterna. A igreja tem a mão poderosa de Deus que a santifica e fortalece. E ela é constituída de homens e mulheres que somos imperfeitos e pecadores. Mas a igreja, ela recebe de Deus a santidade, a força de fazer o bem, de evitar o mal, evitar o pecado. A igreja é santa porque Deus é santíssimo. Deus é o seu autor. Cristo entregou-se por ela para a santificar e fazer dela santificadora. E o Espírito Santo vivifica com a caridade. Nela se encontra a plenitude dos meios de salvação. A santidade é a vocação de toda a igreja. É o nosso objetivo, de cada um de nós. Cada um dos seus membros tem o objetivo de procurar a santidade e o fim de cada uma das suas atividades. Toda atividade católica, cristã, ela visa a nossa santidade. Não pode ser por vaidade, não. Não pode ser por entusiasmo, não. A igreja inclui no seu interior a Virgem Maria e a quantidade inumerável de santos, como modelos e intercessores. Ninguém adora a Virgem Maria, não. Ninguém adora santo, não. Adoramos a Deus. Mas os bons exemplos são lembrados para nós sempre. A santidade da igreja é a fonte da santificação dos seus filhos, que aqui na terra se reconhecem todos os pecadores, sempre necessitados da conversão, da purificação, da mão de Deus protetora. São João Vianney foi um padre que não era muito intelectual, mas era um homem muito santo. Atendia muita confissão na França, e ele é o padroeiro dos padres, São João Vianney, pela santidade, pela simplicidade, pelo compromisso com a verdade, com o sacramento da confissão. É um exemplo muito grande. Ninguém adora o padre Vianney, não. Nós adoramos a Deus, mas esse bom exemplo é lembrado para nos fortalecer na nossa fé.

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1: 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Agora 6:04.
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4: Música no seu rádio, bom dia, 6h10 na Oriente. Sextou, meus amigos, bom fim de semana. Vamos juntos com mais moda boa do Amanhecer Sertanejo, abraçando os amigos, tá na sintonia com a gente, participando aqui no programa. Alô, alô, Vicente, bom dia, Vicente, os amigos aí do Cotovelo, Santa Maria de Itabira, sempre na sintonia com a gente. Vou falar também aqui com meu amigo Marcelo, tá ouvindo a gente. Alô, Marcelo, bom dia.
5: Bom dia, Marcos. Mandou alô pra nós aqui na fazenda de Campo Limpo, Água Branca.
4: Certo.
5: Nós está aqui na escuta.
4: Beleza.
5: A minha sogra Edna na fazenda Laje. Carlos Roberto. Paraécio. Anis, Loura e José Nilton aí na Ponte Nova.
4: Certo.
5: Meus parceiros Sérgio e Zélio Chapado Ramiro. Para minha mãe Lúcia aí no Mocó, na Rua 15. Meu amigo que ela é do futebol, manda alusão para nós ir. Uma música boa, um modo bom pra nós.
4: Beleza, beleza, Marcelo. Obrigado pela participação.
5: Tamo junto e misturado. Vamos que vamos partir pra Líder do Leite.
4: Vamos que vamos. Bom dia pra vocês. 6h11. Menino da Porteira.

0: Só Modão na Oriente, trio Parada Dura, participação é da saudosa Marília Mendonça. Aceita que dói menos. Só Modão, já já tem mais.
1: A Oriente FM informa a hora certa. 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
0: Agora 6h20.
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0: juntos na Oriente, agora 6h26. Bom dia, bom fim de semana pra você ligado comigo no Amanhecer Sertanejo. Só modão bom demais pra você na sintonia. Abraçando os amigos, tá com a gente. Alô Pedro, alô General Dutra, Medina, toda a região aí com a gente, um abraço. Quem tá com a gente também, meu amigo Sivaldo de Tuparecê. Alô Sivaldo, bom dia.
1: Bom dia Marcos, Sivaldo de Tuparecê. Tô aqui agora ouvindo a Oriente, queria ouvir a música em Mato Grosso e Matias, Troféu de Fidedé de Luan Santana, e eu ofereço para meu amigo Valdivino, que está agora lá no Crão, ouvindo também a Raio do Oriente. Eu ofereço para meu amigo Júnior Isaías, que está no Coco da Areia ouvindo, e para todos que também que estiver ouvindo a Oriente, Marcos.
0: Valeu, Sivaldo, alô Tuparecê, toda a região. Bom dia, 6h27.
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gente, Gustavo Lima, Refém. Samodão bom demais, amanhecer sertanejo. Logo mais eu volto com mais moda boa, mais alô pra você participando aqui no programa.

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2: 6h34.
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5: E eu tenho aqui uma carta em minhas mãos. A pessoa que me escreve hoje diz assim: Mestre Manuel de Ogum, vai o meu nome. Eu peço que o Senhor não revele o meu nome no ar. Pode me chamar de uma jovem muito confusa no cantinho da cidade. Mestre, gosto de um cara há um bom tempo. A gente saiu algumas vezes. Eu perdi a minha virgindade com ele. Hoje, ele me trata como se eu fosse somente amiga dele. Depois dele, não aconteceu com mais ninguém. O que eu faço? Luto. O que eu faço? Luto por ele.

0: influência da casa astral. A combinação entre os seus signos tem tudo para pegar fogo na intimidade, mas sempre pinta complicações no romance. Que tal abrir seu coração para um novo amor? Minha amiga, seu nome, o nome dele, irei colocar em minha corrente de oração. Mas se você pretende saber de algo mais, é só você me procurar em um dos locais de atendimento. Valeu, minha amiga.
1: 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Vamos à carta do ouvinte. Confira agora a carta do ouvinte que pede ajuda e orientações espirituais ao mestre Manuel de Ogum.
2: São muitas as cartas que chegam ao nosso programa e a carta de hoje chega da cidade de Morro Branco, no estado de Goiás. A consulente que nos escreve se identifica pelas iniciais SB. Na sua carta, ela conta: meu irmão era alcoólatra e eu procurei ao mestre Manuel para que o curasse dessa doença, pois ele estava em perigo, pois ele estava sem emprego, com a família destruída, e em pouco tempo, acho que até morreria se não tivesse ajuda. Alguns meses depois, ele aceitou se internar e fazer o tratamento. Ficou 30 dias internado e se curou. Hoje eu estou cumprindo a minha promessa de escrever para o programa Sua Vida e Seus Caminhos para contar o milagre que recebi. Já faz 5 anos que o meu irmão está curado e muito bem junto à sua família. Por isso agradeço ao mestre Manuel todos os dias por essa graça alcançada em minha vida.
1: Você está ouvindo o programa de autoajuda espiritual Sua Vida e Seus Caminhos com o mestre Manuel de Ogum, que vem transformando a vida de muitas pessoas que procuraram o mestre Manuel. Vamos agora aos depoimentos e testemunhos de pessoas que procuraram o mestre Manuel para resolver seus problemas espirituais, que hoje se encontram felizes por ter conseguido alcançar a graça e resolver totalmente seus problemas espirituais.
3: Meu nome é Anderson Oliveira, estou aqui para dar o testemunho. Graças ao mestre, eu parei de beber, de usar droga, perdi minha família, minha mulher me deixou, e graças ao trabalho do mestre, tudo isso se realizou. Estou com minha mulher, não uso mais droga, não bebo, não tenho nenhum tipo de vício, e estou vivendo feliz com minha mulher, graças ao trabalho do mestre.
1: Você está ouvindo o programa Sua Vida e Seus Caminhos. E vamos prosseguindo com o programa Sua Vida e Seus Caminhos, com a apresentação do mestre Manuel de Ogum, te mostrando a verdadeira solução para todos os seus problemas espirituais. Vamos ouvir agora uma carta de agradecimento.
2: Olá, queridos ouvintes, estou chegando no programa Sua Vida e Seus Caminhos, trazendo a carta de agradecimento, que desta vez vem da consulente Ana Lúcia Silveira, da cidade de Retiro Taboquinha, no Mato Grosso do Sul. Na sua carta, Ana Lúcia nos conta: todo mundo sonha em ter um emprego, alcançar estabilidade e viver tranquilamente. Eu também sempre sonhei com isso. Mas em determinado tempo de minha vida, isso não passava de um sonho realmente. E tudo o que eu queria era ter uma vaga qualquer no mercado de trabalho, ao menos para ter o que comer no mês. Eu nem sei explicar como cheguei nesse ponto, mas de repente tudo começou a dar errado na minha vida. Foi um período extremamente difícil. Para vocês terem uma ideia, eu comia apenas nabo com farinha para me sustentar um pouco. Enfim, já havia feito de tudo para sair dessa fase e não conseguia. Até que um dia, andando pela minha cidade, uma amiga me falou do mestre Manuel. No outro dia, eu procurei o mestre Manuel. Era como se tivesse encontrado alguém para iluminar e ouvir o meu clamor.

0: Eu sabia que com o seu auxílio divino eu iria sair dessa. Passei a fazer as orações. Fiquei muito animada para sair dessa situação e mil ideias passavam pela minha cabeça. Para resumir, de tanto batalhar, arrumei uma vaga de emprego como auxiliar doméstica. Trabalhei nesta casa por uns meses e os meus patrões eram ótimos. Até que um dia o meu patrão, que era empresário, me disse que havia uma vaga de secretária na sua empresa e como eu era muito competente, ele gostaria que eu fosse trabalhar lá. O tempo passou, eu fui subindo de cargo porque me interessei muito pelo que fazia e tentava desempenhar minha função da melhor maneira possível. Mesmo sem ter tanto estudo, me tornei auxiliar do diretor e nunca imaginei que ganharia um salário como o que eu tenho. Sei que foi a intercessão do mestre Manuel que me ajudou. Desde então, eu nunca mais deixei de fazer as minhas orações. E gostaria de hoje dar o meu testemunho e dizer que o mestre Manuel é muito poderoso.
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3: Mas agora eu convido você a colocar um copo com água, uma peça de roupa, daquela pessoa que bebe e não se domina, aquela pessoa que vive no mundo das drogas, aquela pessoa que vive no mundo da prostituição. Olha, vamos orar, vamos rezar, fazer uma corrente de fé. Vem agora a oração para desatar os nós da vida.
4: Oração para desatar os nós da vida. Santa Mãe cheia da graça de Deus, ao longo da vossa vida, nunca foste cativa das tentações do maligno, pois aceitastes, sem jamais duvidar, a vontade do Senhor. Intercedestes sempre por nós, com nossos problemas, como nas bodas de Caná, ensinando-nos como desamarrar o nó de nossas dificuldades. Jesus, na triste tarde de sua morte, deixou-vos como nossa mãe. E como mãe, ordenais e facilitais nossa união, união com o Senhor. Santíssima Virgem, nossa mãe, que desatai os nós que dificultam nossa vida, pedimos-vos que recebei em vossas mãos materna a... Diga o nome da pessoa. Livra das ataduras e desvios com os quais o tenta o maligno. Por vossa intercessão, livrai-nos, ó Senhor, de todo mal. Querida Mãe, desatai os nós que nos separam de Deus, para que, livres do pecado, nós busquemos e o encontremos em nosso semelhante, bendizendo-o sempre como nosso Pai e único Senhor. Amém.
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1: 7:25.
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11: Sextou, sexta-feira mais uma vez. Hoje é 28 de agosto. Começando o nosso Café Express com notícias do mundo político, do mercado financeiro e mercado agrícola. Eu sou Vitória Vieira.
12: Eu sou Evandro, confira só as manchetes de agora do Café Express.
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11: Renegociação de dívidas do FIES pode ser feita até 16 de setembro.
12: Bancos esperam piora da inadimplência no terceiro trimestre de 2026, mesmo com o desenrola.
11: Presidente do TSE conclama eleitores a comparecerem às urnas.
12: Kepler Web atinge mínimas desde janeiro de 2022.
11: PicPay supera expectativas no segundo trimestre e BTG mantém a aposta no papel. A renegociação de dívidas do FIES pelo programa Desenrola FIES pode ser realizada até 16 de setembro, diretamente com o Banco do Brasil ou com a Caixa. As condições e descontos variam conforme cada situação. Podem participar estudantes com contratos firmados até 2017 e que estavam em fase de amortização em 4 de maio desse ano, incluindo inadimplentes e aqueles com nome negativado. Após a formalização e o pagamento da entrada, a restrição pode ser retirada. Contratos firmados a partir de 2018 ou ainda nas fases de uso ou carência não serão elegíveis.
12: A inadimplência no Brasil deve continuar aumentando no terceiro trimestre, embora o ritmo menor do que o trimestre anterior, segundo pesquisa do Banco Central, com 70 instituições financeiras. No segundo trimestre, a inadimplência já estava entre os principais fatores que restringiam a oferta de crédito. Para pessoas físicas, especialmente no crédito destinado ao consumo, os bancos preveem uma restrição ainda maior, influenciada pela menor tolerância ao risco. Apesar disso, condições favoráveis do mercado de trabalho podem amenizar o cenário. O governo mantém o desenrola, com renegociação de dívidas disponível até o dia 31 de agosto.
11: O presidente do TSE, Cássio Nunes Marques, convocou aos eleitores a participarem das eleições de outubro e exercerem o direito ao voto. Durante a sessão no tribunal, ele destacou a proximidade do primeiro turno e reforçou a importância da participação popular para a democracia. Nunes Marques também mencionou uma eleição simulada realizada em Paulino Neves, que, segundo ele, demonstrou a segurança e a transparência do sistema eletrônico de votação.
12: Notícias do mercado financeiro no seu Café Express.
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12: As ações da Kepler Weber KEPL3 negociam em torno de R$ 5,78 a R$ 5,80. A cotação representa os menores patamares para a ação desde janeiro de 2022. A Trígono Capital, que tinha 15,3% das ações da Kepler, reduziu sua posição na companhia. Na semana anterior, a empresa reportou um lucro líquido de R$ 6,3 milhões de reais no segundo trimestre de 2026, uma queda de 56,1% em relação aos 14,4 milhões de reais registrados no mesmo período do ano anterior. Na avaliação da XP Investimentos, o resultado da Kepler Weber no segundo trimestre refletiu um ambiente ainda desafiador para a cadeia do agronegócio brasileiro, marcado pela rentabilidade pressionada dos produtores rurais, condições restritivas de financiamento e menor disposição para novos investimentos.
11: O PicPay apresentou resultados acima das expectativas do segundo trimestre, segundo o BTG Pactual. A companhia foi a última entre a cobertura do banco a divulgar os números do período, registrando um lucro líquido de 269 milhões, alta de 78%. O resultado ficou 11% acima da expectativa do banco e 7% acima do consenso do mercado.
12: Outras notícias daqui a pouco no Café Express.
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1: 7:33.
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0: bom ter você com a gente na Oriente. Bom dia, agora 7h39.
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0: Só modão bom demais do amanhecer sertanejo. Sextou, meus amigos. Que maravilha. Vamos juntos até as 8 no Amanhecer Sertanejo. Logo após tem Bom Dia Oriente. Muita música boa no seu fim de semana. Que bom ter você com a gente. Vamos atender os amigos participando aqui do programa. Vamos falar com a Silvana. Alô, Silvana, tá ouvindo a gente? Os amigos aí na Fazenda José dos Santos, sempre na sintonia. Bom dia, Silvânia.
2: Eu faria, se for possível, roda a música pra mim com Hilton Vargas, pode ser qualquer uma. Oferir pra meus filhos, meus netos, pra meu esposo Jair e pra todos que estão na escuta e gostar da música. Oferir pra você também, tenha um bom dia.
0: Bom dia, Silvana, obrigado pela participação. Alô, Dona Tereza, alô, Judásio, em Pedra Azul, no Novo Progresso, tá aí na sintonia também. Bom dia, Dona Dora, na Rua 31, aí no Plataforma também ouvindo a gente.

0: Rádio Cristiano na Oriente, largada as traças, Salvador Amanhecer Sertanejo.
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0: Mais alô chegando por aqui. Vou falar agora com minha amiga Coquinha em Pedra Azul, tá na sintonia. Bom dia, Coquinha, fala comigo.
2: Bom dia, DJ Cabelo.
0: Bom dia, bom dia.
2: Bom, menino.
0: Opa.
2: Deus abençoe a sua sexta-feira aí, sua de dar.
0: Amém.
2: E manda aquela música pra nós, Morango do Nordeste aí.
0: Certo.
2: Queria que você, Dafne, Darlan e família, Dona Sônia e Zé Carlos, minha irmã Branca e todos os ouvintes da Rádio Oriente. Rádio Oriente, sucesso o tempo todo. Fica com Deus.
0: Obrigado, Coquinha. Bom dia pra você. 7h47.

0: Morango do Nordeste, na voz da saudosa Marília Mendonça. Volto já.
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0: 7:51.
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6: Bom fim de semana pra você, 7h56 na Oriente.
7: Bom dia!
6: Bom dia, mais alô, mais abraços. Quem tá com a gente é a Eliette em Cachoeira de Pajeú, com toda a família. Aí sempre na sintonia. Bom dia, Eliette. Amado Batista.

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Oriente, Diego e Vitor Hugo, Tubarões. Finalizando, gente, muito bem, o Amanhecer Sertanejo desta sexta-feira. Obrigado pelo carinho, pela companhia, pela participação. Já já, bom dia, Oriente, muito mais música. Um abraço.

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1: 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Agora 8:04.
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6: Olá, eu sou Evandro e este é o Café Express na área.
7: E eu sou Vitória Vieira. Vamos às manchetes?
6: Brasileiros trocam carteira pelo celular, mas a adesão ainda é desigual.
7: Empresas afetadas por tarifaço terão drawback estendido por um ano.
6: Nova safra de soja do Brasil pode cair um pouco com El Niño.
7: BTG vê riscos para a Cogna e corta preço-alvo da ação, mas fundamentos seguem aprovados.
6: Petrobras mira nova fronteira. O pagamento por aproximação via celular já é utilizado por 26% dos brasileiros que possuem cartão, segundo pesquisa do Datafolha encomendada pela ABECS em junho de 2026. A tecnologia permite concentrar cartões de crédito, débito e PIX em carteiras digitais, utilizando a conexão NFC e serviços como Apple Pay e Samsung Wallet. Apesar disso, 33% dos consumidores têm uma carteira digital cadastrada no smartphone, indicando que parte ainda não utiliza efetivamente o recurso. Hábitos de consumo, aceitação nos estabelecimentos e preocupações com a segurança do aparelho podem explicar a preferência de muitos usuários pelo cartão físico.
7: Empresas brasileiras afetadas pelas tarifas adicionais dos Estados Unidos poderão ter até 12 meses a mais para cumprir compromissos de exportação previstos no regime de drawback suspensão. A medida foi estabelecida pela medida provisória publicada pelo governo federal e integra o Plano Brasil Soberano 3. O objetivo é oferecer maior flexibilidade às companhias diante das mudanças no acesso ao mercado norte-americano, permitindo manter as vendas aos Estados Unidos ou buscar novos destinos. O drawback suspensão permite adquirir ou importar insumos com tributos suspensos para fabricar produtos destinados à exportação. Isso desde que a empresa cumpra o papel estabelecido para realizar as vendas externas.
6: A área plantada de soja no Brasil na safra 2026-2027 deve crescer pouco, segundo Luiz Noto, CEO da divisão de grãos e oleaginosas da COFCO no país. Entre os fatores que limitam a expansão estão margens menores para os produtores e dificuldades financeiras provocadas pela restrição de crédito. Apesar do aumento da área, a produção pode recuar devido aos efeitos do fenômeno El Niño, que pode reduzir a produtividade média. O clima será um dos principais pontos de atenção para a próxima safra. Analistas também projetam o crescimento da área cultivada, mas alguns consultores ainda esperam uma pequena alta na produção.
7: Vamos com as notícias do mercado financeiro.
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7: O BTG Pactual considera que a Cogna, depois de um primeiro semestre razoável, tem alguns desafios daqui para frente. Após incorporar os resultados do último trimestre ao modelo, o BTG assumiu projeções mais conservadoras para a Croton, o que representa aproximadamente 2/3 dos resultados operacionais da Cogna. Como resultado, as novas projeções de lucro antes de juros, impostos, depreciação e amortização e o lucro líquido para 2027 da Cogna estão 4,20% abaixo das expectativas anteriores, respectivamente.
6: A Petrobras anunciou que iniciou negociações para contratos de bloco de exploração em Gana, na África. Em comunicado, a companhia indicou que o Ministério de Minas e Energia e Transição Verde de Gana aprovou a aplicação para a negociação. Os blocos exploratórios em acordo ficam localizados em áreas offshore da Bacia de Queta, na costa oeste da África. A Petrobras informou que a iniciativa está alinhada à estratégia de recomposição das reservas de óleo e gás por meio da exploração de novas fronteiras e faz parte do plano de negócios que planeja diversificar o portfólio exploratório da companhia no Brasil e no exterior.
7: Uma pausa no seu Café Express, a gente volta já.
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1: Oriente 8:15.
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3: A Oriente FM informa a hora certa.
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5: Na Oriente, 8h20.
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1: Isso mesmo, meus amigos. Por aqui estamos com as graças do nosso poderoso irmão Deus em mais um dia com mais um programa. Nesta manhã de sexta-feira, 28 de agosto, receba o nosso bom dia.
2: Bom dia.
1: Você que está sintonizado na 98,3, está nos ouvindo pelo RedeOrienteFM.com.br, também pela Alexa. Seja muito bem-vindo, é sempre um prazer ter você com a gente aqui na Oriente FM, tá certo? Ótima sexta-feira pra você. Abraçando aqui os amigos na sintonia com a gente, já participando aqui no nosso WhatsApp. Já já vamos atender a sua participação. Bom dia, gente! Vamos começar com o horóscopo desta sexta.
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4: Uma sexta-feira maravilhosa para todos vocês aí. Bom final de semana. E vamos lá, tá na hora das previsões para o seu signo, para o seu horóscopo. Áries, Touro e Gêmeos agora.
3: Áries, de 21 do 3 a 20 do 4.
5: Ótima sexta-feira para você, Ariano, Ariana. Um excelente dia para tomar consciência de como deve investir e desenvolver as suas metas pessoais. Mas as mudanças e decisões afetam a sua autoestima e também podem interferir nas relações de afetos, como namoro e filhos. Para hoje a sua cor é o amarelo, seu número da sorte é o 43.
3: Touro, de 21 do 4 a 20 do 5.
4: Você que pertence ao signo de Touro, atenção, você já passou por diversas experiências que o convidaram a renovar a sua vida, mas hoje o céu traz conscientização do seu processo pessoal e também do quanto é essencial permitir que as mudanças se materializem. E é natural também cortar a relação com pessoas muito próximas. É preciso aprender a ser você mesmo, a ser você mesma. A cor para hoje é laranja, o número da sorte é 55.
3: Gêmeos, de 21 do 5 a 21 do 6.
5: Oi, Gêmeos, ótima sexta-feira. Você toma consciência aí de como deve interagir com uma decisão financeira que é nova e muito favorável para o seu crescimento. Essa experiência, ela traz também a necessidade de se afastar de algumas pessoas. Não interrompa esse processo, porque vai te ajudar a seguir a sua jornada de uma forma mais livre e autêntica. Para essa sexta, sua cor é cinza, seu número da sorte é 11.
4: Já já as previsões para você de Câncer, Leão e Virgem.
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1: Oriente, 8h23. Bom dia.

0: Oriente, 8h28, mais horóscopo.
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2: Muito bem, vamos às previsões agora para o seu signo. Vamos começar esse bloco com Câncer. Boa sexta-feira para você, Câncer. É um excelente dia para tomar consciência da importância de renovar os seus projetos e também o trabalho de um grupo de pessoas. Você pode estar perdendo dinheiro e também energia com situações que precisam mudar. A vida pede uma conexão mais profunda com uma filosofia de vida que o liberta. 30 é o número da sorte para hoje. A cor, anote aí, é violeta.
1: Leão, de 23/7 a 22/8.
3: Oi, Leonino. Hoje é uma ótima sexta-feira aí para meditar sobre uma oportunidade que se apresenta na sua carreira profissional. Promova a meditação e uma postura discreta. É um período indicado para quebrar as correntes que impedem o seu progresso. Portanto, é natural que as suas escolhas desagradem aí outras pessoas. Mas tudo bem, não se sinta culpado. Hoje sua cor é preto, número da sorte 22.
1: Virgem, de 23/8 a 22/9.
2: Para você do signo de Virgem, seu conhecimento vai fazer toda a diferença para o desenvolvimento de um novo projeto. É preciso ampliar o seu campo de visão para poder aderir a essas mudanças, inclusive. A autoestima está sendo solicitada e por isso é tempo de desenvolver uma terapia ou uma vivência espiritual para poder conseguir se desprender daquilo por que vem passando, né? O número da sorte para hoje é o 44 e a cor para hoje é creme.
3: E daqui a pouquinho as previsões para Libra, Escorpião e Sagitário.
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1: chá. Léo Foguete, beijo, beija-flor na Oriente, sucesso o tempo todo. Vamos de alô. Oriente. Um abraço para os amigos na sintonia participando aqui do programa. Vou falar com minha amiga Mara Lúcia, que está ouvindo a gente também. Os amigos aí na sintonia, comunidade Tamanduá. Bom dia, Mara Lúcia.
2: Bom dia, Márcio. Bom dia a todos os ouvintes da Rádio FM.
1: Ah, tá muito acelerado, rapaz. Vamos lá, agora sim. Mara Lúcia, bom dia.
2: Bom dia, Márcio. Bom dia a todos os ouvintes da Rádio FM. Fica falando, Mara Lúcia, aqui da comunidade Tamanduá. Gostaria de mandar um alô lá para Itapevi, para minha neta que fez aniversário ontem. Quase que eu esqueci o aniversário da minha neta.
1: Certo.
2: Aí eu não falei nada ontem, Jesus abençoou ela na escola, com todos os alunos, né? Ela fez 7 anos, graças a Deus. Fica com Deus aí. Bom dia pra nós todos, uma boa sexta-feira, um bom final de semana. Deus abençoe nós todos, amém.
1: Amém, Mara Lúcia.
2: Manuela.
1: Manuela, parabéns, Manuela. Muitos anos de vida, muitas felicidades pra você. Essa data se repita por muitos e muitos anos. Quem mais tá com a gente? Nossa amiga Nelma em Pedra Azul tá na sintonia também, ouvindo a gente. Quem tá com a gente também participando aqui no programa, abraçando os amigos na Fazenda Aliança. Bom dia, Wellington. Todos os amigos aí, a Elânia, o Nilson, Enzo, Vanessa, toda a família, na audiência com a gente. Bom dia!

0: 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Já já mais música, mais aluno Bom Dia Oriente. 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Agora mais horóscopo.
1: 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Libra, de 23 do 9 a 22 do 10.
2: Então vamos agora às previsões. Libra, Escorpião e Sagitário. Começando por você que é do signo de Libra. Você está encerrando um processo importante que afetou o seu progresso profissional e o desenvolvimento de metas importantes. É um processo de libertação que também toca o campo financeiro, favorecendo aí crescimento. Para hoje, sua cor é o azul claro e o seu número da sorte é o 51.
1: Escorpião, de 23 do 10 a 22 do 11.
3: Como você de Escorpião, a pessoa amada tem condições de se libertar de processos difíceis que, de alguma maneira, geraram aprisionamentos. Essa experiência ela pode se tratar de uma separação ou conscientização que cada um tem a sua própria individualidade e o amor que consiste em ambos se libertarem. Os desafetos precisam ser encerrados. Número da sorte para hoje é 11. Verde é a cor.
1: Sagitário, de 23 do 11 a 21 do 12.
2: Oi, oi, Sagitário. Você toma consciência da importância de encerrar velhos padrões para que o seu trabalho seja renovado, assim como a sua rotina. Evite comparação com outros profissionais e pessoas de uma forma geral. Cada um tem a sua missão, a sua filosofia e a sua forma de viver. Foque apenas aí no seu processo. Hoje sua cor é azul marinho, número da sorte 44.
3: Daqui a pouquinho para Capricórnio, Aquário e Peixes.
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0: Oriente FM 8h39.
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0: 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Capricórnio, de 22 do 12 a 20 do 11.
1: As previsões para o seu signo, para o seu horóscopo. Alô, você de Capricórnio, boa sexta-feira. Já desejando para você um bom fim de semana, inclusive. E você precisa fazer escolhas importantes para se libertar. Esse tema toca de frente a autoestima e também as suas necessidades pessoais e afetivas. E o pequeno caos pelo qual você vem passando aí com seus filhos ou com pessoas muito próximas, inclusive namoro, tende a ser solucionado. Mas é preciso manter a mente aberta, a calma também. 19 é o número para hoje, a cor é amarelo.
0: Aquário, de 21 do 1 a 18 do 2.
2: Ótima sexta-feira para você que é do signo de Aquário. O céu, ele traz oportunidades que podem gerar afastamento da família. Os acontecimentos derivam do trabalho ou de projetos que vem desenvolvendo e que requerem a sua dedicação. Mas essa experiência também pode se tratar de uma separação. Logo, também fala aí da necessidade de se adaptar a uma nova rotina. Hoje sua cor é goiaba, 21 é o número da sorte.
0: Peixes, de 19 do 2 a 20 do 3.
1: Peixes, libertar-se envolve enxergar as pessoas de uma nova maneira e também se relacionar de uma forma mais autêntica. E é um dia para tomar consciência do que deve ser encerrado, para que você consiga implantar novas ideias no seu trabalho. É um ciclo para se conectar com o que realmente é essencial. Número da sorte é 29. A cor para hoje é azul, Gi.
2: E finalizamos então as previsões para essa sexta-feira.
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3: Maurício, 8h47, estamos de volta. Bom dia. Sextou, meus amigos. Maravilha, bom demais ter você com a gente aqui na Oriente, abraçando os amigos, está na sintonia, participando aqui no programa. Bom dia, abraçando aqui a nossa amiga Terezinha na Fazenda Terra de Arroz. Alô, Margarete, em Pedra Azul, também está com a gente, obrigado pela participação. Abração para os amigos aí na sintonia, Gameleira, São Camilo, todo mundo na Oriente. Saulo, forte abraço para você, bom fim de semana, quem mais está com a gente? Abraçando aqui os amigos também, nossa amiga participando aqui com a gente. Vamos ver quem está com a gente na linha. Alô, bom dia, fala comigo.
4: Bom dia, aqui é a Maria Júlia da Estiva. Quero pedir uma música de Sérgio Silva para minha avó Maria Aparecida.
3: Muito bem, vai tocar já para vocês. Atendendo também aqui a participação da Alexandra da Fazenda José dos Santos. Dedicando aqui um sucesso para o marido Rosilvan, para as filhas Luara, a Rosiane, toda a sua família, amigos aí na sintonia. Bom dia, gente.

0: Oriente, Carlos e Jader, Separados. Muito mais música no Bom Dia Oriente.
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0: Mais alô, mais abraços. Alô, Toninho Lacerda em Águas Vermelhas. Bom dia.
3: Bom dia, Mar.
0: Bom dia.
3: Vocês estão na rádio aí?
0: Joia.
3: Na Santa Paz aí?
0: Graças

0: de Migdalã.
1: Que vai te ajudar aí na sua jornada.
0: Dia a dia aí, na Migdalã.
1: E autêntica.
0: Viu? Você veio da rádio.
1: Cinza, seu número da
0: sua vida. Eu queria ser uma amiga de Amado Batista aí, Amor Perfeito, que é Amado Batista.
2: Sim.
0: Eu queria ser minha esposa de lá. Pra Dona Júlia, no Pai da Terra, pra Oswaldo, pra seu amigo, seu Dezinho, aquele pessoal lindo da Terra. A Dona Lúcia, na Requeira da Vista. A Filhinha, na Alvorada. A filha, meu primo, a esposa dele, Dora, tá aí, minha esposa, e meu amigo, lá no passeio, tá bom? Aquele abração, Marco, um beijo.
2: Valeu, Toninho, um abraço, bom dia pra vocês, 8h56 na Oriente.

0: Amado Batista, o fruto do nosso amor na Oriente, sucesso o tempo todo, mais música, mais alô já já, pra você participando aqui no programa. 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
0: Renegociação de dívidas do FIES pelo Desenrola 2026 vão até 16 de setembro. Na Oriente, agora 9 horas, a renegociação de dívidas do FIES pelo Desenrola 2026 vai até o dia 16 de setembro. A adesão deve ser firmada diretamente com a instituição financeira responsável pelo contrato do FIES, por meio de seus canais digitais. O programa oferece descontos e condições facilitadas para renegociar as dívidas da graduação. As possibilidades variam de acordo com a situação de cada contrato, que pode ter sido firmado com o Banco do Brasil ou com a Caixa. O programa é voltado aos estudantes que firmaram contratos do FIES até 2017 e estavam em fase de amortização em 4 de maio de 2026, data em que deveriam começar a pagar o valor principal do financiamento e os juros acumulados.
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0: GSEX prorroga por 60 dias impostos de 12% sobre exportação de petróleo, agora 9.1. O GSEX da Camex aprovou uma série de mudanças na política tarifária e de defesa comercial. Entre as principais medidas está a prorrogação por mais 60 dias do imposto de 12% sobre a exportação de petróleo. A cobrança será mantida a partir do dia 8 de setembro de 2026. Na área de defesa comercial, o colegiado aprovou determinações definitivas anti-dumping sobre as importações de resinas PET provenientes da Malásia e do Vietnã e de tubos de aço carbono originários da Ucrânia. A qualquer momento, mais notícias na Oriente.
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3: FM. Agora 9:02.
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13: Vamos juntos na Oriente FM, sucesso o tempo todo. ZYX532, emissora do grupo Valdir Rocha de Comunicação. Bom dia pra você, boa sexta-feira, bom fim de semana. É, às 10, vamos juntos. Daqui a pouquinho, Darlan Carlos. Bom dia.
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16: E aí, galera apaixonada por novelas? Andressa Pires chegando para contar tudo o que rolou e o que vai rolar em A Nobreza do Amor no capítulo de hoje. A Virgínia vibra com a chance de entregar a Lica a Gendal. Salma não tira o mar da cabeça. Enquanto Januário comemora sua casa, a Alica descobre que Gendal se casou com Binta e vibra, achando que pode se casar com Tonho. Mas ele hesita quando ela fala em ir para Batanga. O que será que ele esconde? Viriato aconselha Diógenes a revelar a verdade sobre Ritinha para Marta. E tem um choque. Chinua acha que Dumi tá morto e Kênia se casa com Pascoal. Mas Ladisa e Akin encontram Dumi com vida, que reviravolta. Para fechar, a Virgínia escreve uma carta bombástica para Gendal, denunciando a Alica, depois de Diógenes contar que Viriato procurou. Quanto emoção, né? Em instantes, o Novelas retorna com os destaques da novela por você. Fica com a a gente.
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13: Muito bem, na Oriente 99. Bom dia. Bom fim de semana. Abraçando aqui os amigos, tá com a gente. Alô, Ernesto, diretamente de São Paulo. Tá ligado, ouvindo pela internet, mandando alusão aqui pros amigos, tá aí na sintonia. E tem a mensagem também que ele mandou pra gente. A palavra de hoje é esperança. Não importa o tamanho do desafio que você enfrenta agora, a fé nos lembra que dias melhores estão por vir. Que você tenha paz e alegria para caminhar. Valeu, Ernesto, pela mensagem aí. Um forte abraço para vocês. Bom trabalho, obrigado pela companhia. Abraçando também aqui os amigos que estão na sintonia com a gente. Carlito Bispo em Pedra Azul. Bom dia, Carlito. O nosso amigo Paulo Sérgio também está na sintonia falando com a gente. Alô, Paulo.
17: Manda aquela ilusão para mim, para Paulo Sérgio Amaral, para o meu filho Ravi, também para Maria, minha irmã Ana Paula, meu sobrinho Davi, meu cunhado Daniel. Todos meus amigos do bairro Getúlio Vargas, Corinthians FM, sucesso o tempo todo. Uma ótima sexta-feira abençoada para todos nós.
13: Valeu, Paulo Sérgio, um abraço para você. Obrigado pela companhia. Abraçando também aqui nossa amiga Nelma, tá na sintonia também. Pediu Fátima Leão e a gente toca.

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0: Bom dia, bom fim de semana. Oi, Silvia, bom dia.
2: Bom dia, Marcos. Eu estou passando para te dar um bom dia, meu amigo.
0: Bom dia.
2: Uma boa sexta-feira abençoada por Deus para você.
0: Amém.
2: E um bom trabalho, Marcos.
0: Obrigado.
2: Se você puder, meu amigo. Eu tô aqui na escuta do Alô. Mais uma vez eu peço e você manda, principalmente que é para você, né, Marcos? Para Darlan, todos de Pedra Azul, para Laís da farmácia, que é amigão, que é meu primo, Lene, a família no Bidon, Dona Ana Maria do Tombo, seu Eurico da Pingueira, Silvana Ventura, Marilene Vilera de Cachoeira de Pajeú, para Lidiomar Rivaldo na Divisa Alegre, e para a Sarri de Cima, para Imara, Rita, Antônia e Nana.
0: Certo.
2: E todos daqui da Araçaí de Baixo, a Nacional da Grafite, que vai encerrar o turno à tarde. Eu estou passando para dar eles um bom dia, uma boa sexta-feira abençoada por Deus para todos da Nacional da Grafite.
0: Amém.
2: Principalmente quem está escutando a Rádio Oriente FM nessas horas. E todos os trabalhadores da Nacional da Grafite. Se você puder, Marco, eu tô aqui na escuta. Eu peço mais uma vez, você manda, né, meu amigo?
0: Ah, isso, Silvia. Um abraço, obrigado pela participação. Fala aqui também, nosso amigo que tá na sintonia, abraçando aqui os amigos com a gente. Alô, Gerson, bom dia para você. Obrigado pela companhia. Quem tá com a gente também? Meu amigo Silas, cadê você, Silas? Fala comigo, bom dia.
3: Meu amigo locutor da Rádio Oriente FM, hoje eu tirei sexta-feira para mim.
0: Opa.
3: E eu quero pedir aquela música de Rio Negro e Solimões. Qualquer
0: certo.
3: Uma delas mais bonita, manda para nós aqui, oferece pra...
4: Chapelão.
3: Oferece pra Zitões, Calaninha de São Camilo, tá aqui mais eu. Hoje eu tirei minha sexta-feira, hoje eu não trabalho pra ninguém, eu tô de boa. E pra meu amigo também lá da Tubatinga, Jacutinga, o meu amigo é...
5: Já tá escrito em Calaguinha, sem camisa da casa dele.
0: Esqueci. Certo, quem mais? Tá, pode falar aí, quem mais?
3: Jeová, meu amigo Jeová, lá do, acho que é da Tabatinga.
0: Certo.
3: Pra ele aí, um alô aí, pra Tabatinga, pra eles aí.
0: Valeu, Silas, bom dia pra vocês. 9h19.

0: Chapeludo.
1: Mano Moreno, Rio Negro, Solimões, Chapeludo. Já já mais música no Bom Dia Oriente. 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Volto já.
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1: 9:23.
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1: 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Prepara o coração, porque agora a gente mergulha nos acontecimentos imperdíveis de Por Você. A Vanessa faz um acordo com Junqueira, hein? E a Yara já sugere que Bela se aproxime de Lucas. Será que rola? O Peixe convida a Suelen pra sair e a Dalila morre de ciúmes. Ricardo comenta com Bela que o Gabriel ainda tem sentimentos por ela. Gabriel se incomoda com o jantar que Leandra arma pra ele e Vanessa. Carmela agradece a Bela por salvar a vida dela e do bebê. O advogado anuncia a Bela que ela ganhou a guarda provisória. Mas olha, o LP agride o Peixe, que decide fugir com os irmãos da casa de acolhimento, que revira a volta. Ufa, quanta emoção, não é mesmo? E o que vai acontecer depois de tudo isso? Não desgruda da gente, que em instantes o Novelas volta com todos os destaques de Quem Ama, Cuida.
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2: Muito bem, na Oriente, 9h29, sextou, meus amigos! Bom fim de semana, vamos juntos! Vamos organizar aqui para tentar atender todo mundo participando aqui do programa. Alex está na sintonia também com a gente, tá mandando alusão aqui para toda a família. Especial aí para a mãe Clarice em Pedras, os irmãos Aleph Júnior, a irmã Emily Vitória, a tia Anne na fazenda Recanto da Serra, também a avó Fiota na fazenda também está lá com eles. O avô Negão também está na sintonia, a bisavó Silva da Araçagi de Baixo, também para o tio Pablo, tio Carlos, a tia Andréia em Pedras Azul, mandando também para a tia Ana do Araçagi de Baixo, a bisavó Maria do Araçagi também, a tia Nenga do Araçagi de Baixo, o tio Atevaldo do Araçagi também na sintonia, a prima Camille, manda também para a prima Eloá, a prima Adriana, a sua tia Eliene da Fazenda em Poeira também na sintonia, a amiga Mona Lisa da Fazenda Pedra Lavrada, valeu Alex, toda a família, aí na sintonia ouvindo Oriente FM, um abraço para vocês. Bom dia, Dulce, também tá na sintonia, mandando alusão especial para toda a família, tá aí com a gente, o filho Messias, a Maria Isabel, Yasmin, o esposo André, a mãe Maria José, toda a família sempre com a gente aí. Obrigado, Dulce, pela participação. Abraçando também aqui os amigos, tá na sintonia, Adriele, do São Francisco, tá aqui parabenizando, aniversariante de hoje, a sua irmã Nayara, completando mais um ano de vida, parabéns, parabéns, Nayara! Muitas felicidades para você, tá? Também aí para o seu irmão Luciano da Fazenda Pintado, que também está aniversariando hoje, aniversário duplo hoje na família. Parabéns, parabéns. Nayara, parabéns também para o irmão que está aniversariando hoje, o Luciano, recebendo um abraço, um carinho especial de toda a família pela passagem do seu aniversário, tá certo? Silvani de Pedra Azul também está na sintonia. Bom dia, obrigado pela participação. Manu Batidão, 9h31.

0: Simone Biggi!
1: Yaru Manu!
0: Samanu!
1: Tchau, gente! Obrigado!

0: Paixão no Mata, relento do forró com a participação do Robério e seus teclados na Oriente. Muita mais música já pra você ligado aqui com a gente. 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
0: 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Agora 9h42.
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1: De volta com o Novelas, sua Andressa Pires. E agora em Quem Ama, Cuida. A Nancy aceitou ajudar a Adriana e a Carla liberou um arquivo crucial de Dalton para o Pedro. A Dora confessou a André o receio de Ademir descobrir o romance deles. Ai, que tensão! Joel se emocionou com a presença da mãe Francesca e a Nancy garantiu a Mirtes: não vai desistir de Camilo. Pilar, a pedido de Ingrid e Rafael, aceitou a volta de Brigitte, mas com condições. Nicolau pediu desculpas a Liris. Pilar notou Yuri diferente e tentou, sem sucesso, trazer Brigitte de volta da casa de Fábia. Elisa se sentiu mal. E para fechar, Adriana e Pedro comemoraram. Liris avisou que Ulisses vai vender a parte dele na joalheria. Que reviravolta! E por agora é isso, meus amores. Obrigada pela companhia, continuem ligados nas suas novelas favoritas e a gente se encontra na próxima edição do Novelas. Um beijo e até lá!
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3: Muito bem, bom dia, bom fim de semana para você ligado no Oriente 949. 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Vamos lá com mais música, mais alô, mais abraços, amigos aqui na sintonia, participando com a gente. Curinha, tá ouvindo a gente, os amigos aí do Projeto Graúno, tá mandando aqui um alôzão especial pros amigos em Cachoeira de Pajeú. Alô, Nicinha, alô, Doura, 10, então, Dona Silva Bispo, todos aí na sintonia, obrigado, obrigado, Curinha, todos aí com a gente, obrigado pela companhia, pela participação. Daqui a pouquinho, Experiência de Deus com o Padre Reginaldo Manzotti. Bom dia!

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0: Léo Santana e Pablo fazendo a festa no seu fim de semana aqui na Oriente, fechando nossa primeira parte do Bom Dia Oriente, na sequência Experiência de Deus com o padre Reginaldo Manzotti. Darlan Carlos atendendo a sua participação, anotando o seu pedido de oração. Eu volto no domingão aqui, se Deus quiser. Um abraço, gente, bom fim de semana.
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1: Louvado seja nosso Senhor Jesus Cristo, para sempre seja louvado. Queridos irmãos e irmãs, hoje é sexta-feira, é a misericórdia divina. Misericórdia divina que brota do seio do Pai, eu confio em vós. Hoje, dia de Santo Agostinho, estamos fazendo a novena, oitavo dia, ontem Santa Mônica, hoje Santo Agostinho. E você, escute esse pedacinho de música na saudação, chama-se Templo Vivo, que estou lançando hoje, com grande alegria, que gravei com colo de Deus. Vai lá, sacristão, faz tocar todos os corações, Templo Vivo, com colo de Deus. É, quero ser um templo vivo do Senhor. Saúda você nessa sexta-feira, em pleno oitavo dia e dia de Santo Agostinho, pela Rádio Evangelizar, de onde tudo começa, as rádios irmãs, cujos nomes cito neste momento. Rede Oriente FM, seja bem-vindo, Espírito Santo.
2: É o teu.
1: Saúda você pela TV Evangelizar. Sinal digital em todo o país, em várias cidades, canal aberto, pelo YouTube Padre Manzotti Oficial, repito, Padre Manzotti Oficial, e pelo aplicativo da Associação Evangelizar é Preciso, e todas as plataformas digitais. Filhos queridos, povo amado, vamos juntos, vem em mim morar. Faça-me, Senhor, um templo vivo do Senhor. Faça-me, Senhor, um templo vivo. Vem em mim morar. Filhos amados, povo querido, em nome do Pai, do Filho e do Espírito Santo. Amém. Naquele

0: epístola. O reino dos céus é como a história das 10 virgens que pegaram suas lâmpadas de óleo e saíram ao encontro do noivo. 5 delas eram imprevidentes e as outras 5 eram previdentes. As imprevidentes pegaram as suas lâmpadas e não levaram óleo consigo. As previdentes, porém, levaram vasilhas com óleo junto com as lâmpadas. O noivo estava demorando e todas elas acabaram cochilando e dormindo. No meio da noite, ouviu-se um grito: "O noivo está chegando, ide ao seu encontro." Então, as 10 jovens se levantaram e prepararam as lâmpadas. As imprevidentes disseram às previdentes: "Dai-nos um pouco do óleo, porque nossas lâmpadas estão se apagando." As previdentes responderam: "De modo nenhum, porque o óleo pode ser insuficiente para nós e para vós. É melhor irdes comprar aos vendedores." Enquanto elas foram comprar óleo, o noivo chegou, e as que estavam preparadas entraram com ele para a festa de casamento, e a porta se fechou. Por fim, chegaram também as outras jovens e disseram: "Senhor, Senhor, abre-nos a porta." Ele, porém, respondeu: "Em verdade eu vos digo, não vos conheço. Portanto, ficai vigiando, pois não sabeis qual será o dia nem a hora." Senhor, diante desta palavra, dai-nos a graça de sermos vigilantes, constantemente vigilantes, a exemplo das virgens previdentes. Senhor, repito e peço que você reze o mesmo: dai-me a graça de ser como as virgens previdentes, vigilantes, atentos aos sinais de Deus, aos apelos de conversão, ao clamor da palavra. Santo Agostinho, na sua busca, era previdente e buscou este óleo na espera do noivo. Por isso, reze comigo esta oração hoje, dia de Santo Agostinho. Senhor, a ti que desejo ir e te peço, Senhor, ainda é que me digas como alcançar-te. Se nos abandonas, perecemos, mas tu não nos abandonas, porque é o sumo bem a quem todos encontram quando retamente te procuro. Ensina-me, pois, ó Pai, a procurar-te. Ensina-me, pois, ó Pai, a procurar-te. Liberta-me do erro, como libertaste Santo Agostinho. Faze-me que na minha busca nada que não seja tu apresente-se em meu caminho. Pois, visto ser verdade que ninguém mais desejo senão a ti, fazei, ó Pai, eu te suplico, que eu possa encontrar-te como Santo Agostinho o encontrou. Mas, se ainda existe em mim algum desejo vão, despoja-me dele, purifica-me tu mesmo, torna-me capaz de te ver. Permite-me, enquanto tiver de conduzir e levar este meu corpo, que eu seja puro, magnânimo, justo, prudente, perfeito, amante e conhecedor de tua sabedoria. Dai-me esta graça, Senhor, a exemplo de Santo Agostinho. Peço-te, Senhor, torna-me digno da tua morada e que possa assim vir habitar no teu reino. Assim seja. Santo Agostinho, rogai por nós. Esta oração que acabei de fazer e convidei que você o fizesse é atribuída a Santo Agostinho nos seus textos. Quero encontrar-te, Senhor. Dai-me a graça de buscar-te. Acima de tudo, amado meu, queridos irmãos e irmãs, nós vamos refletir muito sobre Santo Agostinho. E ainda estamos na novena, hoje, oitavo dia. Nós só começamos o programa, que não é musical, não é entretenimento. É de fato uma experiência de Deus. Eu volto já. Volte comigo com partilha de vida, leitura orante, testemunhos que edificam. Aproveite chamar um amigo, uma amiga. Voltamos já.
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0: Queridos filhos e filhas, hoje é dia de Santo Agostinho. Como é dito, filho das lágrimas. Quando viveu Santo Agostinho? Ele viveu entre os anos 354 e 420. Ele era um jovem inquieto, que experimentou as paixões do mundo antes de se tornar um dos maiores doutores da Igreja. É conhecido como doutor da graça. Deixou obras que moldaram não apenas a teologia católica, mas também toda a filosofia ocidental. A vida de Santo Agostinho é marcada por uma intensa busca. Ele sempre queria a busca da verdade. Acabou indo para o maniqueísmo até chegar ao cristianismo. Até hoje, é um dos maiores pensadores da Igreja. Nasceu na África. Cresceu no meio do contraste de vida entre seu pai e sua mãe, Mônica, uma mulher devota, perseverante. Mas o seu pai era pagão e não partilhava da mesma religiosidade. Agostinho se mostrou muito inteligente, brilhante, talentoso. Um talento incomum na retórica que lhe abriu as portas do mundo acadêmico do Império Romano. Mas nada o satisfazia. Nada. Levou uma vida desenfreada. Mas, pela filosofia, eu dizia, sempre buscava a verdade. Foi pelo caminho do maniqueísmo, achando ser a resposta de suas buscas entre o bem e o mal. Mas logo se decepcionou. Mas foi apenas em Milão, ao ouvir mais do que a eloquente pregação de Santo Ambrósio, a mensagem que começou a tocar nele a paixão por Jesus Cristo. Depois continuamos. Por ora, grave, um jovem inquieto na busca da verdade. Buscar, querer sempre mais. Filha de Deus, que a paz de Jesus esteja com você, filha.
1: Bom dia, padre.
0: Deus a abençoe.
1: Sua bênção.
0: Deus abençoe. De onde você fala, filha de Deus?
1: Mato Grosso.
0: Uma filha de Deus de Mato Grosso. O que está acontecendo?
1: Ah, eu gostaria tanto, padre, de uma emoção falar com o senhor, de me identificar, mas se Deus quiser, eu vou ligar e agradecendo e me identificando.
0: Tá certo. Por ora, pediu anonimato e vamos lá, que o Divino Isso. Espírito Santo nos ilumine.
1: Amém. É meu pai, padre. Meu pai sofre de alcoolismo já há mais de 30 anos.
0: Tá.
1: E eu acho que, eu não sei, acho que é hereditário, porque meus tios também, minha avó teve 3 homens, um faleceu por causa do alcoolismo.
0: Sim.
1: O mais novo dela. E o meu pai é o mais velho também, tá bebendo, e Entendi. O outro que tá vivo também, infelizmente, Sim. sabe?
0: Infelizmente, isso é um fato. E pode
1: é
0: sim
1: um fato.
0: Repetir os erros do passado e a pessoa continuar, né? Infelizmente.
1: O meu avô bebia também, e eu sei que os irmãos dele também. Então, a gente tem feito oração quando tem a campanha, né? As orações que o senhor faz, as novenas, para quebra, né? Essa quebra certo. De maldição, só uma maldição. Mas enfim, além da bebedeira, do alcoolismo, ele sofre de câncer, vai fazer um ano agora em outubro, que está fazendo quimioterapia. E de uns tempos para cá ele estava até tranquilo. Ele bebia e depois parava, bebia e parava, assim, ficava uns tempos sem beber. E em 2023 ele fez tanta loucura, padre, ele chegou a cair num valetão que tem aqui perto de casa, perdeu um pedaço da língua. Ele quase bateu em duas mulheres, uma estava grávida de moto, porque a gente viu nas redes sociais filmado, sabe?
0: Entendi.
1: Porque tem, né, as câmeras e daí jogar na rede social.
0: Se filma
1: e a gente viu isso, esse filme. E aí se acidentou na rodovia, contramão, bêbado, foi preso, a gente tirou ele, pagamos fiança. E a gente acabou internando ele compulsoriamente na capital, aqui a 500 quilômetros daqui, né? E foi muito doído, sabe, tudo isso. Foi doído porque foi à noite, de madrugada, pegaram ele no quarto, né?
0: Entendi.
1: E assim, ele sem entender nada, e foi. E a gente não conseguia falar com ele por um tempo, depois a gente começou a falar com o psicólogo, ele fazia chamada e ele fazendo chantagem emocional, até que a minha mãe foi visitar sem autorização do psicólogo e acabou trazendo ele de volta. E infelizmente ele nunca parou, ele ficou um tempo, porque acho que ficou com medo da gente internar ele novamente, né? E aí veio esse câncer, infelizmente, começou no pulmão e tá em metástase já, mas graças a Deus, assim, apesar da bebedeira, ele, a quimioterapia tem dado resultado. Passou pela médica agora, né, em final de maio, a médica falou que aquele nódulo que começou no pulmão, ele praticamente já desfez.
0: Sim.
1: Mas tem que continuar fazendo as quimio. E aí ele bebe um dia, bebe um dia antes de fazer a quimio, vai, faz a quimio no outro dia ele já tá bebendo de novo. Aí sai pra rua, a gente fica rezando, pedindo pros anjos da guarda proteger pra ele não bater em ninguém, porque se Deus o livre ele bater, matar alguém,
0: claro,
1: ele vai preso e ele não tem condição de ficar preso, né?
0: Entendo.
1: E a gente já pensou em internar ele de novo, só que não interna, porque aqui não tem, ele não quer, ele não quer ajuda. E aí teria que ser na capital de novo, dinheiro a gente não tem, e o que agrava, na verdade, é que como ele está fazendo a quimio, ninguém interna.
0: Entendi.
1: Por causa da quimio,
0: entendi,
1: né?
0: Entendi.
1: E aí a mãe fica nessa, a questão dela sobe, vai 20, sabe, 20 por 12, por 14.
0: É a família inteira que adoece, né? É a família inteira que adoece.
1: Isso, e aí a mãe também está bem fora do juízo e... E sabe, ele fica fazendo chantagem, pedindo dinheiro. Infelizmente, ele foi ajudar a minha irmã tem uma empresa com o nome dele, e ela não conseguiu honrar porque teve problemas. Agora que ela está se reerguendo, daí ele fica, sabe, ameaçando ela. E ela fica triste porque ela fica falando, ah, o pai está me amaldiçoando, como que eu vou ir para frente para poder pagar o que eu devo, sabe? E aí eu estava falando para ele, falei, o senhor tem que abençoar, pai, abençoa ela, porque se ela, né, progredir, ela vai pagar as contas,
0: claro,
1: que tá no
0: claro.
1: Seu nome, né, no nome da mãe.
0: Filha,
1: é triste, padre.
0: Eu entendo o seu desabafo, e tanto que eu vou pedir que depois, para não pedir ao vivo, que você passe para telefonista todos os nomes. E em segredo nós levaremos no altar do Senhor. Mas eu queria que você rezasse comigo agora. Senhor Jesus.
1: Senhor Jesus.
0: Eu creio em milagres.
1: Eu creio em milagres.
0: E peço, Senhor.
1: E peço, Senhor.
0: Que meu pai.
1: Que meu pai.
0: Largue a bebida.
1: Largue a bebida.
0: Senhor.
1: Senhor.
0: Ele está doente.
1: Ele está doente.
0: E não é só o câncer.
1: E não é só o câncer.
0: É o alcoolismo.
1: É o alcoolismo.
0: Tenha misericórdia da minha família.
1: Tenha misericórdia da minha família.
0: Pelas tuas santas chagas redentoras.
1: Pelas tuas santas chagas redentoras.
0: Restitua a saúde do meu pai.
1: Restitua a saúde do meu pai.
0: Amém.
1: Amém. O padre, eu vou fazer uma cirurgia segunda-feira, vou tirar o útero.
0: Tá.
1: Eu quero que o senhor também puder, né, levar em oração sobre essa cirurgia. E tem uma graça alcançada, apesar de todas essas turbulências, Deus não nos abandona, né? A gente,
0: certo,
1: que é infiel.
0: Se apegue nessa graça. Olha, eu tenho que ir para o intervalo, então eu volto com você dando esse testemunho, tá bom? Eu tenho que ir por questão das rádios irmãs. Eu volto já Volto com o testemunho da filha de Deus e volto com a leitura orante. Voltamos já.
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0: vá pegando a sua Bíblia, 2 Coríntios, capítulo 8. Nós vamos dar continuidade à leitura orante, 2 Coríntios, capítulo 8. Eu estou com uma filha de Deus de Mato Grosso, uma partilha bastante difícil, rezamos, mas ela ia começar um testemunho. Então, por favor, filha, qual o testemunho você ia dizer?
1: Então, padre, a minha mãe estava esperando a aposentadoria dela e estava difícil para sair. E graças a Deus, de tanto a gente rezar por pedir, né, para São José,
0: certo.
1: Ela foi agraciada com a aposentadoria agora no final de julho.
0: Tá certo.
1: E graça alcançada, graça testemunhada.
0: Toca o sino, sacristão. A São José rogou, São José,
1: São José providenciou.
0: Filha, da mesma forma que veio essa graça, virá a graça do seu pai. Que Deus abençoe e te fortaleça nisso. Estaremos em oração. São José, rogai por nós. Gostaria de lembrar, estamos no dia de Santo Agostinho e não me canso de contar sempre um pouquinho da história dele. Já vamos para a liturgia, para a leitura orante. Na vida de Santo Agostinho, lembra que eu falei, um jovem inquieto e buscava a verdade. Como ponto decisivo, aconteceu em um jardim, em Milão, em 386. Ele tinha uma angústia interior muito grande. Foi quando ele ouviu uma voz infantil, era um anjo, que dizia, tome e lê. E obedecendo o chamado, abriu a Bíblia e encontrou a passagem que exortava a abandonar os vícios, é da carta aos Romanos, e revestir-se de Cristo. Esse instante marcou a conversão definitiva. Não foi apenas um despertar do intelecto à verdade. Naquele dia, ele foi tocado no coração por Jesus. No ano seguinte, recebeu o batismo das mãos de Santo Ambrósio, ao lado do seu filho Deodato. Sim, Agostinho teve um filho, um Deodato, iniciando uma vida marcada de amor à verdade, na busca de Deus, um desejo ardente de se orientar em Deus e levar os outros para a caminhada. Depois eu vou ler o texto, talvez você se pergunte, qual foi o texto de Santo Agostinho, toma e lê, que o anjo disse. Depois eu falo. Agora, Bíblia aberta, cartilha de oração.
2: Palavras de bênção, de louvor, para agradecer e abençoar.
0: É, 2 Coríntios, capítulo 8, versículo 1, seguintes. Tá gostando da leitura orante? Eu quero lembrar que você tem todos os dias a leitura orante, YouTube Padre Manzotti Oficial. 10 da manhã, 10 da noite, fica também na internet, mas eles fazem um recorte e colocam leitura orante. Vale a pena. São no máximo 8, 10 minutos, no máximo, leitura orante. 2 Coríntios, capítulo 8, versículo 1. Irmãos, queremos que vocês saibam o que a graça de Deus tem feito nas igrejas. Graça de Deus tem feito nas igrejas. Tudo é graça de Deus. Nós tínhamos que ter mais esta convicção. Tudo é graça de Deus. Repita isso. Tudo na minha vida é graça de Deus. Mas Paulo diz assim, na província da Macedônia, e ele continua: os irmãos dali têm sido muito provados pelas aflições que têm passado. Mas, escute isso, são provados pelas aflições. Mas a alegria deles foi tanta que, embora sendo muito pobres, deram ofertas com grande generosidade. Olha aí, Paulo percebe nisso a graça de Deus. Eram pobres, mas deram com generosidade. Eu fico me perguntando, você doa com generosidade? Desculpe, mas é inevitável que eu faça a pergunta. Você ajuda? É associado da obra Evangelizar é Preciso? Você se beneficia com o programa de rádio há quantos anos? TV Evangelizar? Mas ajuda a manter essa obra? Mas eu sou pobre. Por acaso alguém estabeleceu o valor? E na verdade, quem mais doa são os pobres. Vamos usar o termo aqui. A alegria deles foi tanta que, embora sendo muito pobres, eles deram ofertas com grande generosidade. Versículo 3. Afirmo a vocês que eles fizeram tudo o que podiam e mais ainda. E com toda a boa vontade. Pediram com insistência que os deixássemos participar da ajuda do povo de Deus da Judeia, que foi a coleta que foi feita para os cristãos em Jerusalém que passavam por necessidades. E eles insistiram. Veja, parece-me que Paulo sabia das condições financeiras deles e talvez quisesse até que eles não participassem, mas eles insistiram em participar. Olha que beleza. E fizeram muito mais do que esperávamos. Primeiro, atenção. Eles deram a si mesmo ao Senhor. E depois, pela vontade de Deus, eles deram a nós também. De modo que pedimos a Tito, que começou a recolher essas ofertas, que continuasse a ajudar vocês e completarem esse serviço especial de amor. Veja como Paulo interpreta uma oferta, uma doação, uma colaboração. Uma visão de Paulo, que uma oferta que você dá, uma ajuda que você dá, é uma oferta, é um serviço especial de amor. Então veja que não é um peso. E acredite, acredite mesmo, a tua mão que dá, ela nunca volta vazia. Eu falei da obra Evangelizar, mas isso vale para todas as ofertas. Não fui eu que escolhi o texto. Capítulo 8, versículo 7. Vocês mostram que em tudo são mais ricos do que os outros. Na fé, olha a riqueza, na palavra, no conhecimento, na vontade de ajudar os outros e o nosso amor por vocês. Esse novo serviço de amor, queremos também que façam mais do que os outros. Vocês são ricos, mais do que os outros. E veja o que Paulo chama de riqueza. Ricos na fé. Será que o somos? Ricos na palavra, no conhecimento, da vontade de ajudar os outros. Gente, no conhecimento, na vontade de ajudar os outros, talvez precisamos crescer nisto. Porque cada um quer puxar a sardinha para sua brasa e esquecemos dos outros. Isso é uma riqueza. Um coração benevolente, um coração misericordioso, isso é uma riqueza imensa. Esta foi a leitura orante de hoje, gente. Uma leitura curta, mas para os dias atuais, quando é tão difícil alguém que queira ajudar. É uma palavra que toca profundo. Eu vou para o intervalo, eu volto já. Volte comigo.
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2: E eu vou estender um pouquinho a leitura orante. Mas o senhor terminou? Não. Acho que é justo que fique hoje registrado. Estamos falando de Santo Agostinho. E lembra que eu contei que no jardim, próximo à Catedral de Milão, onde pregava Santo Ambrósio, um anjo, uma voz infantil, disse: toma e lê. Qual foi o texto? Fica na leitura orante de hoje, marcada. É o texto de Romanos, capítulo 13, versículo 13, 14. Toca a corneta, sacristão. Qual foi o texto que tocou profundamente na vida de Santo Agostinho que o levou à conversão? Romanos, capítulo 13, versículo 13 e 14. Escute. Vivam decentemente, como pessoas que vivem na luz do dia. Nada de farras ou bebedeiras, nem imoralidade ou indecência, nem brigas ou ciúmes, mas tenham as qualidades que o Senhor Jesus Cristo tem e não procurem satisfazer os maus desejos da natureza humana de vocês. Eu vou tirar uma foto. Escrevi aqui, ó, Santo Agostinho. E eu gostaria que você, estou usando muito das redes sociais ultimamente, né? Queria que você comentasse. Por que você acha que esse texto tocou na vida de Santo Agostinho? Essa é a pergunta. Porque eu digo para você, ele é um homem de uma inteligência única, de uma filosofia pura, de uma filosofia sapientíssima. E por que um texto tão, vamos dizer assim, simples, tocou o coração? Vou ler de novo e depois eu quero que você comente nas redes sociais. Vivamos decentemente, como pessoas que vivem na luz do dia. Nada de farras ou bebedeiras, nem imoralidade ou indecência, nem brigas ou ciúmes, mas tenham as qualidades que o Senhor Jesus Cristo tem. Quais seriam essas qualidades? E não procurem satisfazer os maus desejos da natureza humana de vocês. Amém. Esta foi a leitura orante de hoje. E quero que você hoje, nessa sexta, no Instagram, Padre Manzotti, você possa colocar como essa palavra de Deus te tocou. E aquela pergunta: quais seriam estas qualidades do Senhor Jesus Cristo? Juraci, que a paz de Jesus esteja com você, Juraci. Alô? Alô? Juraci? Alô? Juraci? Vamos à próxima. Maria das Graças, que a paz de Jesus esteja com você, Maria das Graças.
3: Bom dia, Padre Manzotti, a sua bênção.
2: Deus abençoe, Maria das Graças. De onde você fala?
3: De Natal, Rio Grande do Norte.
2: Meu abraço a Natal, Rio Grande do Norte. Como é que você me acompanha?
3: Pela 98 FM.
2: Tá certo, diga lá.
3: Pois uma amiga minha que me informou que tinha esse programa em 2011, aí eu comecei a acompanhar o senhor até hoje.
2: Não parou mais?
3: Pô, não parei mais, graças a Deus, é todos os dias.
2: Tá certo.
3: Ana Alva é o nome dela.
2: Tá bom, e ali nós temos também o canal aberto TV Evangelizar 16.1. É só sintonizar na sua casa que você pode assistir a TV Evangelizar. Diga, Maria das Graças.
3: Santa, eu tenho testemunho do meu filho Miricalo, que de 2010 para 2011 vivia na vida das drogas, saiu de novena em novena. Não sei dizer qual foi a novena, mas graças a Deus ele saiu da vida das drogas. Foi muita batalha, muita oração todos os dias. E esse seu programa é uma bênção.
2: Amém, filho.
3: Aí, agora ele vive só no alcoolismo. Eu tô batalhando novamente toda novena para que no nome de Jesus ele saia desse vício também.
2: Tá certo.
3: Mas hoje ele é uma pessoa maravilhosa, um filho ótimo. Aí ele hoje bebe com a esposa dele, com a filhinha Heloísa, uma coisa, a bênção de Deus. E vem outra agora que já está bem pertinho de ter.
2: Entendi.
3: É uma bênção.
2: Então, filha, esse Deus que já tirou ele das drogas, nós cremos, vai tirar ele do alcoolismo.
3: Com certeza, padre, com certeza. Aí tem meu filho Milson também, que vive no alcoolismo também, estou tentando também, que Deus vai tirar ele também, tenho fé. Em novembro e novembro eu vou conseguir.
2: Tá certo.
3: E o testemunho também da minha casa própria, foi 2008 para 2012, consegui, graças a Deus.
2: Opa! Louvado seja Deus, quanta coisa boa, né, filha?
3: Quanta coisa boa, padre. Maravilha, e tá tentando falar com o senhor. Ah, o senhor é uma bênção na vida da gente, de todo mundo, viu? Muita saúde para o senhor.
2: Obrigado, preciso, e reze pela minha saúde mesmo.
3: Com certeza, com certeza. E eu peço oração para minha nora, né, Yasmin, que ela está para ir ganhar bebê agora, é um menino. E a menina agora é um menino.
2: Tá bom.
3: Viu? Minha filha Mirelle.
2: Mirelle.
3: A minha saúde também.
2: Tá bom. Anotei e levarei no altar do senhor, filha. E Deus seja louvado que a Yasmin tem um parto tranquilo e que seu filho, agora na vinda da mais esta criança, possa largar o alcoolismo. E filha, você estava escutando o Santo Agostinho, né?
3: Tava.
2: Então, ele era filho das lágrimas de Santa Mônica. Então as suas orações, Maria das Graças, não passam despercebidas de Deus. Pode acreditar, você vai proclamar a vitória.
3: Com certeza. Padre, aí eu queria que o senhor também botasse em oração minha filha Mirelle e os outros filhos dela também. Minha família toda, minhas irmãs, Rosilda, Fátima, todas em oração, viu?
2: Tá bom, minha querida. Que Deus abençoe você, Maria das Graças, Natal, Rio Grande do Norte. TV Evangelizar, canal 16.1. Rádio 98 FM, lá também tem a FM 87.9, Rural FM, Dom João Santos Cardoso, arcebispo de Natal. Você percebe que a vida de Santo Agostinho se replica hoje em muitos Agostinhos? Muitos Agostinhos e muitas mães Mônicas. Isso é importante. E acredite, se Agostinho, a partir de um texto, mas fruto de muita oração, na graça de Deus se converteu. Continue rezando, mãe. Continue rezando, pai. Continue rezando. Você vai proclamar a vitória. Escute esse testemunho, dá tempo, é rapidinho.
4: Me chamo Silvana, sou associada da obra Evangelizar, sou de Mafra, Santa Catarina.
2: Pois não.
4: Quero testemunhar a minha graça alcançada de um emprego. Na novena de São José, de março de 2026, fiz a novena pedindo emprego. E na mesma semana ali da novena, o senhor rezou com uma mulher para ela conseguir um emprego e ela estava na mesma situação que eu.
2: Sim.
4: E eu tomei posse como se a oração fosse para mim e logo em seguida consegui o emprego que eu desejava.
2: Amém.
4: Foi bem rápido e bem como eu queria. Graças recebidas, graça testemunhada. Toca o sino, sacristão.
2: Louvado seja Deus, Silvana, de Mafra, Santa Catarina. Lá nos transmite a Rádio São José FM, o arcebispo Dom Francisco Carlos Bach, da Arquidiocese de Joinville. Queridos filhos e filhas, nós ainda estamos no oitavo dia da novena de Santa Mônica e Santo Agostinho. Hoje, dia de Santo Agostinho. Eu insisto em dizer, Todos nós temos um pouco de Agostinho que precisamos de conversão. Mas feliz aquele que tem uma mãe, um pai, que tal como Santa Mônica não desiste. Eu volto já. Volte comigo.
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5: Muito bem, senhoras e senhores, a primeira parte dos pedidos de orações e daqui a pouquinho a gente vai respondendo, tá, gente? Em razão da grande quantidade. Deixa eu conferir aqui o pedido de Edivânia Dias, de Divisópolis, pedindo para toda a família, o esposo Reinaldo, filhos Kelly, Carmen, René Augusto, Maria Helena, Emanuele e Rafael também, os netinhos e todos da família. Daiane, Acto, Diego, Ana Mara, Ana Beatriz, Tonico, Eliseu e todos os familiares em Pedra Azul. Pedidos aqui também. Deixa eu ver se deixou o nome pra gente. Não esquecendo de deixar o nome e sua cidade, tá bom? Nossa amiga Ivone em Pedra Azul. Orações para seu esposo, para Bia, para Farley, Nice, Vilma, Wesley e os netos. Toda a família, Deus abençoe, querida Ivone. Séria Mara, em Bambuí, Minas Gerais, orações para toda a família. A mãezinha, Dona Maria, na Fazenda Verdem, os demais familiares. Mara, em Água Boa, Santa Cruz de Salinas, orações para toda a família. Tem pedidos aqui de nossa amiga Raíssa, em Pedra Azul, também para o irmão Farley. Deus abençoe sua vida. A mãe Cleusa e toda a família, também para o esposo Tiago. Intenções aqui de Dona Anesina, em Pedra Azul, que Jesus abençoe sua vida, Dona Anesina. Vamos anotar aqui todas as intenções. Orações a pedido de nossa amiga Imara, no Araçagi, pela alma do senhor Lídio de Oliveira, que Deus deu descanso eterno e conforto

0: Alcançada, Elaine, na fazenda Lindóia, o esposo Rodrigo e todos os familiares, filhas e os demais membros da família. Lucilene, em Pedra Azul, Dona Maria de Lourdes, seu pedido pela saúde de Tânia Ruda. Também Joyce Salles e família, Carliette aqui conosco, Gael também. Nossa amiga Catiane na Biquinha, em Medina, fazendo seus pedidos de ações. Juliada, fazenda Pau Alto, orações aqui em sua intenção. Para todos da família, que Deus os abençoe. Josélia na Estiva, oração para os familiares. Dona Alzena, também aqui para Alzenilo, Simar, Roniel, Docinar, Arthur, Carlos, Valmique, Valmi, Brian, Enzo, Zeca, Alpídio, Gislaine, Edson, Iago, Hermes e todos da família, Mauro, Sérgio, filhos e demais familiares. Nossa amiga Maria das Dores aqui no Terreiro Limpo, pedidos de Francis Lene na Pedra Lavrada, é Daniel Cláudio, em memória, seu Edmar Rodrigues e Dona Maria Aparecida. Nossa amiga Curinha no Craono fazendo seus pedidos. Evaldo aqui com a gente, esposa Leonice, para todos da família. Já tá voltando o Padre Reginaldo, vamos lá.
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2: Queridos filhos e filhas, e hoje nós voltamos agora com essa música, Templo Vivo. Eu quero lembrar, comecei o programa agora, mais um pouquinho do áudio, e gravei com o colo de Deus. Quero lembrar que às 11 horas, quando eu dou a bênção final, convido você e até o seu tocador preferido. Que palavra difícil, né? Na verdade, é onde você escuta música, onde você vê vídeo. E o clipe foi gravado na festa de Corpus Christi. E você confere às 11 horas no seu canal, no meu canal oficial, YouTube Padre Manzotti. Sim, o clipe está no YouTube Padre Manzotti. Ouça, curta, compartilhe, peça para tocar na sua rádio e leve para o teu grupo de jovens. Mais um pouquinho, sacristão. Quero ser um templo vivo às 11 horas, lançamento oficial do clipe. E é nesse clima que eu quero dizer com alegria, gente. Hoje é aniversário da TV Evangelizar, canal 21.1 de Fortaleza. Povo querido de Fortaleza. Hoje é aniversário da TV Evangelizar, 21.1. Por falar em Fortaleza, claro, não se esqueça, nós temos o 19º Evangelizar é Preciso Fortaleza, que será dia 31 de outubro. Então, programe-se, mas as camisetas oficiais já se encontram em todas as lojas Casa Pio de Fortaleza e região metropolitana. 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O tema inabalável, minha fé inabalável. Não esqueça, nós temos dia 21 a 27 de setembro, a festa de Jesus das Santas Chagas. Eu espero por você, hein? É uma semana inteira, como eu gosto desse dia. Eu celebro com tanto amor todos os dias e logo você vai sair toda a programação. Inclusive, missas, novenas, recitações, shows, momentos culturais, procissão, via sacra, testemunhos que evangelizam. Tudo isso na festa das Santas Chagas, do dia 21 a dia 27. Povo de Deus, agosto, estamos chegando no final. 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

0: no banco, na casa lotérica. E agora, mais do que nunca hoje, e vou fazer do Jornal do Evangelizador para valorizar, para que você não jogue fora, Santa Mônica, Santo Agostinho, rogai por nós. Santa Mônica, Santo Agostinho, levai-me à verdadeira conversão. Santa Mônica, Santo Agostinho, levai-me à verdadeira conversão. Santa Mônica, Santo Agostinho, levai-me à verdadeira conversão. Ó Santa Mônica, que pela oração e pelas lágrimas alcançaste de Deus a conversão do vosso filho e do vosso marido, olhai para o meu coração amargurado. Rezo agora por esta pessoa que tantos dissabores e sofrimentos causa ao meu coração e a toda a minha família. Coloca a sua intenção. Santa Mônica, que vossas orações se juntem às minhas, para comover o bom Deus, a fim de que Ele, Deus vivo e verdadeiro, faça com que estas pessoas possam, por quem rezo, possa voltar ao bom caminho. Santa Mônica, fazei com que o Pai do Céu chame de volta à casa paterna este filho pródigo. Dai-me essa alegria e serei para sempre agradecido. Oremos. Ó Deus, consolador dos aflitos, saúde dos que vós esperam, que aceitaste misericordiosamente as piedosas lágrimas da bem-aventurada Mônica, pela conversão do filho Agostinho e do marido Patrício. Concedei-nos, pela vossa intercessão, que choremos os nossos pecados e encontremos a indulgência de vossa graça. Por nosso Senhor Jesus Cristo, vosso Filho, na unidade do Espírito Santo. Amém. Santa Mônica, Santo Agostinho, rogai por nós. Santa Mônica, Santo Agostinho, rogai por nós. Santa Mônica, Santo Agostinho, rogai por nós hoje, Santo Agostinho, para que voltem para casa aqueles que buscam a Deus, mas aqueles que ainda não sentiram a saudade de Deus. O Senhor esteja convosco, Ele está no meio de nós. Abençoai, Senhor, a água, a roupa dos enfermos, as fotos de família, os remédios e aqueles que mais precisam. Que as mães Mônicas não desanimem e que nós, os Agostinhos, cheguemos à verdadeira conversão. Em nome do Pai, do Filho e do Espírito Santo. Ó, não sai daí não. Eu convido você a ir para o YouTube agora. YouTube agora. E prestigiar. Acompanhar o clipe Lançamento Agora, Templo Vivo, YouTube Padre Manzotti, com o colo de Deus, evangelizar é preciso.
1: Espírito Santo.
2: Muito bem, senhoras e senhores, na Oriente 98,3, a gente dá continuidade com a segunda parte dos pedidos de orações. Vamos aqui nos organizando devagarinho para atender todos os pedidos. Deus abençoe todos nós, hoje e sempre, amém. Vamos lá então, certinho? Então vamos. Pedidos aqui de nossa amiga Milsa Viana, todos da família, seu Nelson Viana, Nelson Chaves, Miguel, Mariana, nossa amiga Marta também conosco, em Água Boa, está aqui com seus pedidos. Ainda nossa amiga, deixa eu ver se está o nome aqui, Maria Aparecida, em Pedra Azul. Nossa querida amiga Neuma e todos da família, Dona Nélia também conosco, Eduarda, Roberta, os familiares. Nevinha em Águas Vermelhas, que Deus abençoe, querida Nevinha. Deus abençoe todas as intenções. Também conosco aqui o nossa amiga Ana Paula, aliás, nossa amiga Paula de Pedra Azul também. Nosso amigo Daniel, que Deus estabeleça sua saúde. Orações também a pedido de nossa amiga Dulce. Todos aí na Vila da Grafite, oração para o seu matrimônio, para os filhos, para Messias, Maria Isabel e Yasmin, o esposo André, para a mamãe Dona Maria José e toda a família, também pela saúde de Ângela e pela alma de seu Djalmo, seu pai, que Deus o tenha. Nosso amigo Jubileu, em Medina, na Lagoa do Guedes, orações para todos da família, que Deus os abençoe. Pedidos aqui também de Carla Andréia e família em Pedra Azul, para Carla, Caian, Alexandre, Silvânia, Watson, também seu Carlos, todos da família. Joelma em Águas Vermelhas aqui com a gente também, nossa amiga Aurilândia e toda a família, Selma também conosco. Dourinha no Lajeiro do Pedrez, orações para a mãe Carminha, para seus irmãos Romildo, Selmar, Antônio Carlos, as irmãs Sueli, Maria Aparecida, Silene, também para o sobrinho Pedro e Cleiton, para a sobrinha Kelly, agradecendo a Jesus das Santas Chagas e Nossa Senhora Aparecida por tantas bênçãos em sua vida, amém, Dourinha. Pedido de Nilde Rodrigues em Divisa Alegre, também para Eliane, Juniel, Derek e todos da família, todos amigos, Elza também conosco, Elisa. Pedidos aqui de Paulo Sérgio Amaral conosco, Fininho Ravi, para Maria também, para Ana Paula, David, Daniel e todos da família. Pedidos aqui de Lucilene e toda a família, Lucilene conosco aqui em Água Boa, Deus abençoe. Lembrando, na hora de colocar as orações, colocando o pedido, tá, gente? E colocando a comunidade também, ou a cidade, nos ajuda muito. Até porque a gente tinha muitos contatos salvos, mas na atualização de e-mails aqui, acabamos perdendo um monte de contatos aí, até a gente conseguir salvar todos novamente. Algumas pessoas vão ficar sem os nomes que a gente não tem anotado por aqui. Aí é por isso que é importante, na hora de fazer o pedido, já colocar o nome, que aí a gente consegue identificar com mais facilidade. Uns a gente consegue ver o nome no perfil, outros não tem, aí a gente não consegue verificar a tempo. É isso aí, tá? Tem mais intenções. Vamos lá, mais intenções. É a Adriele do São Francisco aqui conosco, Deus abençoe a Adriele. E tá parabenizando a sua irmã Nayara, o irmão Luciano na Fazenda Pintado, aniversário antes de hoje. Jesus conceda muita saúde a todos eles. Orações pro irmão marido Sérgio, também filha Cecília, Lívia, toda a família. Deus abençoe a Adriele, todos os familiares aí, que Deus abençoe todos vocês, tá bom? Muito bem, então, o que eu faço agora? Isso, mais intenções, então tá bom. Orações para nossa amiga Guiomar Alves, pela sua saúde e recuperação. Deus lhe abençoe, querida Guiomar. Um abraço para você e melhoras, minha amiga. Orações também para dona Júlia Capuchinho e toda a família. Deus abençoe, dona Júlia. Orações para a senhora e para todo mundo aí também. Vamos aqui com pedidos, orações também para dona Lourdes, do Getúlio Vargas, Neguinho da Horta, por sua saúde, Rodolfo Reis e família, dona Valdir também conosco, seu Edmar Machado. Orações aqui para Gilda e família, Ninha, Dona Roxa, Alzirinha e família, Tereza Maria de Jesus, Dona Maria Lopes, Maria Senhora, Terezinha Ribeiro, Rosana Viana e família, Cleusa Alves, Júnior Catequista, Tânia Vieira, Dona Silvia da Rua Bela Vista, Ana Paula e família, Marilândia Félix também conosco, Dona Sônia Azevedo e família. Orações pela saúde, nossa querida Neuza Petinho, que Deus abençoe sua vida e toda a família. Dona Marinalva conosco aqui nas intenções. Almerita Pereira, também conosco. Mila na Ponte do Rio Preto, Elson, Lucimar, Cislene, Isadora, Elmar e todos da família. Também nossa amiga Dona Javelina do Graúno e as demais intenções. Vamos com o Padre Ginaldo Manzotti. Um milagre no Caixa 7. Abraço para todos os amigos do Araçagi, Dona Antônia e família. Deus abençoe, minha querida.

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1: Oriente 1111.
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12: Muito bem, senhoras e senhores, essa é a sua ZYX532, Oriente FM 98,3, sucesso o tempo todo. Emissora do Grupo Valde Rocha de Comunicações da Alan Carlos por aqui. Fazendo companhia contigo até meio-dia. Bora.
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12: Horário eleitoral gratuito em emissoras de rádio e TV iniciou hoje, sexta-feira. Pois é, Oriente 11:15. O início do horário eleitoral gratuito em emissoras de rádio e televisão teve início hoje, dia 28, marcando o começo de um importante capítulo do primeiro turno das eleições de 2026. Apesar do avanço das redes sociais, a TV aberta é o principal veículo para o acompanhamento da corrida presidencial para 65% dos eleitores brasileiros, segundo pesquisa BGT Nexus, deste mês de agosto. A propaganda eleitoral gratuita no primeiro turno terá duração de 35 dias. O período é diferente do início geral da campanha. A propaganda eleitoral, inclusive, na internet está liberada desde 16 de agosto. A partir desta sexta-feira, diariamente, emissoras de rádio transmitem os blocos de propaganda das 7 às 7h25. Esse aí é o caso do tradicional horário eleitoral gratuito. E de meio-dia a meio-dia 25. Já os canais de TV exibem horário eleitoral gratuito das 13 às 13h25 e das 20h30 às 20h55, com um total de 55 minutos, melhor, corrigindo, de 50 minutos diários para cada emissora, divididos em blocos de 25 minutos. E além também das inserções diárias, que são essas que vocês acompanham nos blocos comerciais.
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12: Minas Gerais tem 5 apostas vencedoras da Mega Sena. O sorteio 3.050 da Mega Sena terminou ontem em um total de 5 mineiros sortudos, somando-se todas as faixas de premiação. O principal prêmio, melhor, o prêmio principal, que estava acumulado em 25 milhões de reais, acabou não saindo, já que nenhum apostador acertou as 6 dezenas sorteadas. Com isso, o próximo sorteio acontece no domingo, dia 30, terá o prêmio acumulado de 30 milhões de reais. Apesar de o prêmio principal não ter saído, 5 mineiros acertaram a

0: e terão direito a um prêmio de pelo menos R$ 55.536, para ser mais preciso, R$ 55.536,51. As cidades onde os bilhetes ganhadores foram feitos: Betim, Conselheiro Lafaiete, Juatuba, Nova Lima e Ribeirão das Neves, toda ali beirando a região metropolitana de Belo Horizonte. Os números sorteados: 11, 14, 30, 38, 49 e 55. Mais informações a qualquer momento em nossos plantões.
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0: Muito bem, senhoras e senhores, uma satisfação imensa ter sua companhia, um prestígio, um prazer maravilhoso ter você aqui conosco. Muito obrigado, você também colocou tudo também, doido. É assim mesmo. É que iniciou os trabalhos aqui, gente, o período eleitoral, e aí nosso trabalho, o trabalho da OPEC, o trabalho do Rádio Difusor, ele aumenta bastante. E a gente tem que dedicar o nosso tempo para que tudo ocorra dentro da legalidade, é claro, da forma que deve acontecer, tudo de forma correta. Então, para isso, a gente volta às nossas concentrações. É por isso também que o locutor que fala contigo aqui, o companheiro todos os dias, um dia pode chegar mais cedo, hoje outro um pouquinho mais tarde, tudo isso para que a gente dê conta dos serviços aqui, tá bom? É isso. Bom, já chegamos, eu já quero chegar mandando abraço para a galera, primeiramente, agradecendo aqui o prestígio da visita do nosso amigo Carlúcio, é Carlúcio, das Jissaras, nosso grande amigo ouvinte das Jissaras, Carlúcio Lima é o nome dele, veio aqui, nós estamos aqui batendo um papo, dois dedos de prosa. Deus abençoe, Carlúcio, volte mais vezes, leve nosso abraço a todos os amigos e amigas aí das Jissaras, tá bom, Carlúcio? Sucesso, meu irmão, gratidão sempre. Eu vou aproveitar e mandar o sucesso do Mário Batista, meu amigo Carlos, que está aqui com a gente no estúdio. E já vou mandar também para minha amiga Marilene Nascimento, que está sumida demais, amiga Marilene, que isso. Um abraço, querida Marilene, toda a família aí da Lagoa Dourada, que o Pai do Céu proteja todo mundo aí, tá bom? Um abraço para todo aí, seu Batista e toda essa família maravilhosa, qual tem um carinho muito grande. Para vocês, Mário Batista, Romance no Deserto. Ô, beleza! 11h20, bora, locutor! Abraçando os passos aqui. E hoje tem que ser em cima do horário, certinho.

0: Faz barulho aí,
1: Zé Gavião. Zé Vaqueiro, Xande de Avião. Hoje tem, senhoras e senhores, que maravilha. Igor Ferrari, é que nós temos molho. Teve ainda Yasmin Santos, essa negra. Amado Batista, muito bem. Deixa eu abraçar aqui também minha amiga Margarete, todos com a gente aí. Obrigado, querida Margarete. Da galera de Novo Progresso, obrigado. Getúlio Vargas também, que Deus abençoe todo mundo aí. Tamo junto e misturado, como diz o ditado. Mandar mais abraço pra galera que conosco nessa manhã maravilhosa de sexta-feira. Um ótimo fim de semana pra todos vocês. Muitíssimo obrigado. Deixa pronto, pra não fazer confusão. Que isso? Abraçar nosso amigo Diego Viola. Bora, Diegão. Abraço pra você, meu querido. Sério. Galera General Dutra, obrigado. Alô, Vagnão, da Boa Vista. Abraço, meu irmão. Tamo juntos aí, hein? Alô, Tiãozinho, galera do Caju, aquele abraço também, hein? Obrigado pela companhia. Amiga Rosa Costa, na Marcela, obrigado, querida Rosa. Deus abençoe, dona Terezinha Ribeiro. Dona Zumira do Salitre, um beijo no coração da senhora, dona Zumira. Deus abençoe a senhora sempre. Meu grande amigo Zequinha Pedreiro, meu amigo Zequinha Pedreiro. Dona Marinalva e toda a família, meu amigo Felipe também, que Deus abençoe todos vocês. E tem o Zequinha do São Francisco, nosso amigo também. 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É isso aí, senhoras e senhores. Vou aqui e volto já, segura aí.
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1: Oriente FM. Oriente 11:36, bom dia.
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3: 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Oriente, agora 11h41, bom dia.
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0: com mais sucesso, senhoras e senhores. Ô, Tairone, quem sou eu, menino? 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
0: Ó!
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0: 18 para meio-dia!

Sorriso Maroto pra mim não é. Alô, se Elaine. Ama, bom dia. Galera da Lindóia. Alô, Rodrigão, querido Rodrigo. Agatha, Zizes, Helena. Quem mais? Lúcia, Raquel. Toda a família com a gente. Toda a galera do Brecht também. Alô, Vânia e Pio. Obrigado.

0: gente. Acordo, senhoras e senhores. É isso aí. Abraçando aqui também nossa amiga Francis Leme, todos aí da Pedra Lavrada, amigo Fabiano, todo mundo conosco, muito obrigado, toma boa. Alô, Gerson, Gerson, toda a galera aí do trabalho, rapaz. Os meninos ele é carroeiro, trabalhando pesado, sempre com a gente, né? Tem dado uma pausa pra almoçar agora e tá aí nossa companhia. Obrigado, Gerson. Os amigos de Cachoeira de Paz, Deus abençoe todos vocês. Bom, na sequência tem um horário eleitoral gratuito e logo em seguida tem o nosso Oriente em Rede. Eu tô de volta amanhã, se Deus quiser, a partir das 8 da manhã com o nosso Bom Dia Oriente. Vamos lá, fique com Deus, se cuidem.
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2: Oriente, agora 11h57.
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4: Meio-dia e 26 minutos.

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1: Meio-dia e 41 minutos.
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1: Uma hora.
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13: Voltamos com o Café Express. Eu sou Vitória Vieira.
14: Eu sou Evandro e essas são as manchetes de agora.
13: Fila de espera do INSS cai para 1,2 milhão de requerimentos.
14: A habilidade mais buscada no LinkedIn tem duas palavras e possibilita buscar salários de até R$ 53 mil.
13: Brasil e Estados Unidos definem data de reunião para discutir o tarifaço.
14: A Axia Energia fecha acordo para encerrar ação no STF sobre privatização da Cepisa.
13: BTG vê janela de entrada após queda e indica em quais investir. A fila de pedidos de benefícios do INSS caiu para 1,2 milhão de requerimentos até 24 de agosto. É o menor nível desde o início da série histórica, que começou em 2023. O volume representa uma redução de quase 60%. Entre os pedidos aguardando há mais de 45 dias, a queda foi ainda maior, 86%, chegando a 261 mil processos. A redução ocorre paralelamente ao recorde de concessões. Entre janeiro e julho, foram concedidos, em média, 730 mil benefícios por mês. O resultado está relacionado a medidas para acelerar as análises.
1: A inteligência artificial se tornou uma das habilidades mais procuradas por recrutadores no LinkedIn e deve ser um dos principais fatores de transformação do mercado de trabalho nos próximos 5 anos. Segundo o relatório WorkChange, profissionais preparados para lidar com a IA podem encontrar novas oportunidades e salários elevados. Estudos do Intel, em parceria com a consultoria WKS, aponta que especialistas em inteligência artificial e machine learning podem receber até R$32.500 por mês. Já profissionais em cargos executivos como CTOs podem alcançar salários de até R$53.600 mensais.
13: O ministro do Desenvolvimento, Márcio Elias Rosa, e o representante comercial dos Estados Unidos se reunirão virtualmente na próxima segunda-feira para retomar as negociações comerciais entre Brasil e Estados Unidos. O encontro foi definido após uma conversa entre os presidentes do Brasil e dos Estados Unidos. Lula criticou as justificativas para as novas tarifas americanas e afirmou que elas prejudicam os dois países. Trump concordou sobre a importância de preservar os vínculos comerciais e indicou a retomada do diálogo entre as equipes governamentais.
1: Você por dentro das notícias do mercado financeiro.
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1: A Axia Energia informou que chegou a um acordo com a União e o Estado do Piauí para encerrar a ação no Supremo Tribunal Federal relacionada a supostos prejuízos causados pela demora na venda e na privatização da antiga distribuidora de energia piauiense, a Cepisa. O acordo prevê o pagamento pela Axia de 2 parcelas de R$650 milhões, sendo a primeira em até 5 dias úteis após o trânsito em julgado da homologação do acordo e a segunda até o dia 20 de dezembro de 2026. O termo de transação será submetido à homologação pelo STF.
13: Os fundos listados em bolsa atravessam um período conturbado. Pressionados pelo cenário de juros elevados e incertezas fiscais e pela proximidade das eleições, diferentes segmentos acumulam perdas no ano. Para se ter uma ideia, o IFIX, que é o principal índice de fundos imobiliários da B3, acumula queda de 3,7% ao mês e 2,5% ao ano. Entre os fundos imobiliários de tijolos, o desempenho é ainda pior. As perdas chegam a 4% em agosto e 4,3% em 2026. O movimento contrasta com o mercado de ações.
1: Eu sou Evandro e daqui a pouco estaremos de volta com outras informações aqui no Café Express.
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1: 1:10.
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1: 1:40.
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0: hora e 43 minutos.
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0: hora e 59 minutos.
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7: Olá, eu sou Evandro e o Café Express está de volta.
8: E eu sou Vitória Vieira. Vamos às manchetes?
7: Durigan diz que enfoque em eventual novo mandato de Lula será fim da escala 6x1 e redução de juros.
8: Prévia da inflação fica em menos 0,4%, a menor desde agosto de 2022.
7: Flávio Bolsonaro diz que gasolina virou etanol e critica aumento do anidro na mistura de 30 para 32%.
8: Vale vê potencial para até 50 milhões de toneladas de minério de ferro em novo projeto em Carajás.
7: Crescimento da atividade empresarial na zona do euro atinge nível mais alto desde novembro. Dário Durigan, ministro da Fazenda, afirmou que, em um eventual novo mandato do presidente Lula, as prioridades dos próximos anos seriam o fim da escala 6x1 e a redução dos juros. Segundo ele, as taxas elevadas prejudicam principalmente a população, especialmente nos cartões de crédito, crediários e serviços oferecidos por fintechs. Durigan também rejeitou acusações de falta de responsabilidade fiscal do governo, afirmando que o déficit estrutural do país estaria perto de zero. O ministro destacou ainda que fatores internacionais, como as guerras, influenciam a inflação e contribuem para manter a Selic em 14% ao ano.
8: A prévia da inflação de agosto registrou queda de 0,4%, segundo o IPCA 15. É o menor resultado para o mês desde 2022. Em julho, o índice havia subido 0,06%, enquanto o acumulado de 12 meses chegou a 4,2%. O principal fator para a deflação foi a redução de 6,2% da energia elétrica residencial, impulsionada pelo bônus de Itaipu, que concedeu descontos aos consumidores. Os preços dos alimentos também contribuíram para a queda, com recuo de 0,5% no grupo de alimentação e bebidas, especialmente devido à redução de 0,97% na alimentação dentro de casa.
7: Flávio Bolsonaro criticou o aumento da mistura obrigatória de etanol na gasolina promovido pelo governo Lula. Desde julho, o percentual de etanol anidro passou de 30 para 32%, em medida válida por 180 dias, prorrogáveis, adotada para reduzir os efeitos da alta do petróleo. Durante uma live, o candidato comparou a mudança, a redução dos produtos vendidos em embalagens menores e afirmou que a gasolina estaria incorporando mais etanol. Flávio defendeu que existem outras formas de incentivar o setor sucroenergético sem aumentar a proporção de biocombustível misturada à gasolina.
8: Vamos com as últimas notícias do mercado financeiro.
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8: A Vale vê potencial para expandir a capacidade de produção de minério de ferro em até 50 milhões de toneladas por ano, caso consiga avançar com a exploração do chamado Bloco C. O presidente da companhia defendeu que sejam realizadas reformas regulatórias para que o projeto possa deslanchar. Ao participar do Congresso de Mineração, o executivo disse que há dificuldades para desenvolver novos megaprojetos no Brasil e voltou a defender medidas governamentais, como a publicação de um decreto já prometido pelo governo que trata da proteção de cavidades naturais subterrâneas e que ajudaria a reduzir as margens de interpretação e poderia agilizar licenciamentos.
7: A atividade empresarial da zona do euro cresceu em agosto ao ritmo mais acelerado deste ano, impulsionada por um aumento nas novas encomendas, especialmente no setor industrial, e pela retomada do crescimento das exportações, de acordo com uma pesquisa que também indicou redução nas pressões sobre os preços. Isso sugere que a economia se manteve resiliente neste trimestre, apesar do conflito no Oriente Médio, após registrar uma expansão de 0,4% no segundo trimestre.
8: Esse foi o seu Café Express. Amanhã, sabadão, te espero de novo. Até! 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
10: 2:09.
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2: 2:34.
3: É, bebê. Pandica de Gilmar.
4: Mais uma vez.

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1: 2:40.
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1: Oriente em Rede. 2 horas e 51 minutos.

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1: 15 horas e 1 minuto.
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1: Sextou, bebê, 28 de agosto. Estamos chegando a partir de agora com mais uma edição do programa Cai no Laço. Aqui é o Fernando Leme. Vamos lá.
2: Segura, meu povo!
1: Sexta-feira tem aquele gostinho especial do final de semana, né? Então vamos lá, muita música boa e muitas informações pra você a partir de agora. Vem comigo!
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1: E os fatos que marcaram época no Brasil e no mundo, na data de hoje, no ano de 1914, navios britânicos afundaram 3 navios alemães durante o primeiro grande conflito naval da Primeira Guerra Mundial no Mar do Norte. Esse ar-condicionado aqui deixa a gente assim, né? Fazer o quê? Em 1941, entrou no ar pela Rádio Nacional do Rio de Janeiro o programa Repórter Esso, que marcou o jornalismo radiofônico brasileiro, né? Antes da estreia oficial, o programa ele havia ido ao ar experimentalmente na Rádio Farroupilha de Porto Alegre. Em 1947, Manolete, o toureiro mais famoso da Espanha, ele foi ferido por um touro durante uma apresentação. Ele morreria no dia seguinte ao ataque aos 30 anos. Em 63, cerca de 250 mil pessoas ouviram o famoso discurso "Eu tenho um sonho" do líder negro Martin Luther King. Isso aconteceu em Washington durante um protesto em favor dos direitos civis dos negros. Em 64, Bob Dylan e os Beatles tiveram um encontro histórico no Hotel Delmonico, em Nova York. Na ocasião, Dylan, ele os apresentou à maconha, até então desconhecida pelo grupo. Em 79, o presidente militar João Figueiredo sancionou a lei da anistia, criada em favor de condenados e acusados por crimes políticos. E em 1983, Menachem Begin, primeiro-ministro de Israel, renunciou depois de ordenar a invasão do Líbano. Hoje quem faz aniversário é a cantora Paula Fernandes, o Jason Priestley, ator, o Jackson Antunes, ator brasileiro. E são esses que eu tenho aqui. Hoje estamos comemorando o Dia do Voluntário, o Dia Nacional do Bancário, o Dia da Marcha pelos Direitos Cívicos e também do Avicultor.
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1: Essa é a trilha sonora da sua programação. Vamos lá, continua.

0: E aos 96 anos, a Fernanda Montenegro chorou ao receber uma longa salva de aplausos durante as comemorações dos 60 anos do Teatro Casa Grande, no Rio de Janeiro. A atriz apresentou uma leitura dramatizada de Nelson Rodrigues por ele mesmo. O teatro, inaugurado em 1966, ele foi palco de importantes manifestações culturais e também políticas do país. A Fernanda vai voltar ao local para uma apresentação aberta ao público no dia 7 de setembro.
1: E aí, vacilão!

0: Sensacional, só música boa pra você aqui na Oriente FM 98,3. Vamos mandando alôzinhos pra cidades que acompanham aí a nossa programação. Alô, você de Pedra Azul, Divisa Alegre. Obrigado pelo carinho, obrigado pela sintonia. Águas Vermelhas também aí na sintonia da Oriente.
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0: Maravilha, sensacional. Muita música boa pra você no seu dia. Esteja você em casa, no trabalho. Obrigado pela audiência, dando uma caroninha pra gente. É hora de mandar alô. Quem mandou o WhatsApp aí pra nossa programação é o Leandro, o Pablo Magalhães também tá na sintonia, a Nathalie, a Denise Vieira, obrigado pelo carinho, a Márcia, a Cristina estão no trabalho acompanhando o nosso programa, o Lindomar também e o Evandro. Obrigado pelo carinho, daqui a pouquinho tem mais alô. Vai mandando o seu WhatsApp aí. Continue ligado na Rádio Oriente FM. 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
0: 15:21.
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0: E a gente segue por aqui com muita música boa. 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
0: Música boa pra você é aqui na nossa programação.

você está acompanhando o nosso programa com muita música boa, muitas informações também, né, do Brasil e do mundo, e as suas participações através do WhatsApp, vai mandando aí, porque daqui a pouquinho rola aquele salve, daqui a pouquinho vai rolar aquele super alô.

0: muita música boa pra quem tá na sintonia da nossa programação. Se você não participou ainda, participa aí, tá? Vamos lá, mandando alôzinhos pra Rosemary. Obrigado pelo carinho, Renato Vieira também. Alô, Mauricéia, um grande beijo pra você. O Gilvan tá na sintonia, o Ângelo tá trabalhando, curtindo a gente no radinho. A Rosilene também, a Rosilene Silva. E o Regis Floriano, obrigado pelo carinho. Daqui a pouquinho tem mais alô.
1: E aí, tá curtindo o programa, hein? Que bom, programaço, né, pessoal? Então bora dar um girinho rapidinho aqui pro nosso intervalo e eu já volto com muito mais pra você.
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1: 15 horas e 37 minutos.
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0: E vamos lá, conferindo aí a nossa programação, segue.
1: Se você não participou ainda, vamos anotar aí o nosso WhatsApp, 33997096596. Esse é o WhatsApp da Oriente FM, participa aí.
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1: E vamos lá, sequência de músicas por aqui, não para.

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0: Moradores e clientes de Minneapolis, nos Estados Unidos, arrecadaram mais de 22 mil dólares, aproximadamente 116 mil reais, para poder pagar os salários dos funcionários de uma pizzaria tradicional atingida por um incêndio. A Jackson's Pizza and Pasta, que funciona há mais de 50 anos e precisou suspender as suas atividades. Ninguém ficou ferido. As doações vão ajudar a manter a equipe até a reabertura do estabelecimento.
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0: legal que você está aí acompanhando o nosso programa. A gente fica muito agradecido pela sua audiência. Vai pedindo o seu som, mandando seu alô. Agora é hora de mandar beijinhos e beijinhos e beijinhos para minha amiga Luluzinha Pires. A Michirlânia também está na sintonia. Obrigado pelo carinho. O Zé Bernardo também está acompanhando a gente aí. Valeu. A Marinalva Santos, o Silvio e a Gerriane também está acompanhando o nosso programa. Um grande abraço. Rádio Oriente FM, obrigado pela sua audiência.
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3: 15 horas e 55 minutos.
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0: 15h59.
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0: E vamos lá, conferindo aí a nossa programação. Segue.

música mais gostosa no seu rádio. Obrigado pela audiência. Continue participando aí através do WhatsApp, porque daqui a pouquinho vai rolar aquele salve. Daqui a pouquinho vai rolar aquele alô pra quem tá acompanhando a nossa programação. Obrigado aí pela audiência. Vamos lá, a música continua.

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2: Rio Preto! Fred, Fabrício e Jorge Mar...

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0: mandar aquele alô bacana pra quem tá na sintonia da programação. Minha amiga Silvia, Denis, a Rafaela também tá junto com a gente. Obrigado pelo carinho. Alô, Leandro, o Edgar, o Marcos. Alô, Sueli. Daqui a pouquinho a gente manda mais alô.
1: Pessoal, dá um tempinho aí, rapidinho. Eu vou ali e já volto. Um rápido intervalo, mas daqui a pouquinho tem mais música pra você que tá na sintonia. Não sai daí não, hein?
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5: 16 horas e 15 minutos.
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0: 16:20. 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E as informações não param aqui na nossa programação. Poucos minutos depois de nascer em Minas Gerais, a pequena Maria Isis parou de chorar ao ouvir o papai. O nome dele é Matheus Andrade, conversando com ela, né? Ela parou de chorar quando ele começou a conversar com ela. Durante toda a gestação, ele falava diariamente com a filha ainda na barriga da mãe. Aí um momento ele foi registrado em um vídeo e emocionou os internautas. Especialistas explicam que os bebês eles conseguem se familiarizar com vozes e sons repetidos durante a gravidez, viu papai, viu mamãe? 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
0: E vamos lá, porque por aqui é só música boa.

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1: Aquela música maravilhosa que você gosta, rola aqui na nossa programação. Nosso muito obrigado pelo seu carinho, pela sua audiência. Continue pedindo a tua aí através do nosso WhatsApp. Daqui a pouquinho a gente vai mandar aquele alô pra galera toda que tá na sintonia aí. E claro, sua canção também rola aqui na nossa programação, né? Muito bom saber que você tá aí. Esteja você em casa, no seu trabalho, esteja você aí dando uma caroninha pra gente no teu carro, no teu caminhão. Nosso muitíssimo obrigado pela tua audiência. Vamos lá, a programação não para.

0: Sensacional, é uma atrás da outra. Fala a verdade, é só música boa aqui na nossa programação, na programação da Oriente. Aliás, só lembrando, né, você que tá aí na sintonia, que você pode mandar um WhatsApp aqui pra nossa programação e pedir a sua música. O número do nosso WhatsApp é 33997096596. Também através da nossa página no Facebook, que é o www.facebook.com/RedeOrienteFM. Vai lá, segue a gente.
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0: Vamos de abraço, deixa eu ver. Registrando as participações aqui. A Zenita na sintonia, Vera. O Alexander também tá junto com a gente aí, o Hélio. Obrigado, Vinícius, o Augusto. Alô, Geraldo Souza, um abraço. E também o Ismael tá acompanhando o nosso programa aí. Obrigado pelo carinho.
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1: 16 horas e 35 minutos.
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0: Programação sensacional pra você que tá curtindo aí a gente. Nosso muito obrigado pela sua audiência. Já participou do programa? Manda o WhatsApp aí pra rádio, fica à vontade. Daqui a pouquinho a gente vai mandar aquele super alô pra todo mundo aí na sintonia. Pede sua música, manda abraço, mostra que você tá na sintonia. Se você ainda não acessou as nossas páginas nas redes sociais, acesse e participe também. Dá um like lá pra gente, siga a gente nas nossas redes sociais. Vamos lá, a programação segue. Olha, você pode continuar participando aí, mandando seu WhatsApp pra nossa programação. O número é 33997096596. Essa é a Rádio Oriente FM. Manda aí o seu WhatsApp pra gente. Vai lá.
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0: Música boa pra você é aqui na nossa programação.

aquela música que você gosta, na melhor programação do seu rádio. Você participa, você pede, a gente, né, vai anotando aqui os pedidos musicais, mandando para o programador e a qualquer momento rola na nossa programação. Vamos nessa, a música continua.

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1: E essa é a Rádio Oriente FM 98,3. Obrigado pelo carinho, obrigado pela sintonia. Mandando um alô lá pro pessoal de Cândido Sales, na Bahia. Lá eles conseguem ouvir a gente. Olha só onde a rádio chega, rapaz. Cachoeira de Pajeú também. Alô, Divisópolis, obrigado pelo carinho.
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0: vamos de alô. Meu amigo Jorge Melo tá na sintonia, Julieta. A Silvana Aparecida também, Simone Machado, Matheus e o Eric Blasques também tá acompanhando a gente sempre aí. Valeu!
1: Pessoal, bora fazer uma pausa e eu volto já com mais uma super sequência. Me espera que eu espero você também.
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1: 16:58.
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3: Oriente! 17 horas e 3 minutos.
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6: Sextou, bebê! Mais uma sexta-feira em nossas vidas, 28 de agosto, Babados e Fofocas está no ar. Você também pode ouvir a Oriente FM através da nossa página na internet, www.redeorientefm.com.br.
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6: Vamos lá, Gi, dica do dia de hoje.
8: Hoje o truquezinho é pra quem tem, mora em casas mais antigas, né, de taco ou de assoalho, né, que tem o chão de madeira, que fica rangendo, Fernando. O truquezinho é parar com essa rangidez, nem sei se existe essa palavra.
6: Boa, boa, vamos lá. Então manda a primeira fofoca.
8: Tô aqui no Entretê Spin-Off, gente, e a Vitube e o Eliezer, eles jantaram com a família, né, que ajudou a resgatá-los no mar após o barco alugado pelo casal apresentar um problema durante a lua de mel na Sardenha, na Itália, no começo da semana. Pois é, gente. A influenciadora, inclusive, compartilhou, né, o encontro ali nas redes sociais. Depois do susto, os brasileiros que ajudaram os recém-casados acabaram recebendo os dois por uma refeição. A Vi contou que terminou o dia com a família dos salvadores e brincou com a situação inusitada. Durante o passeio pela Sardenha, né, o Eliezer, ele conduzia o barco alugado pelo casal quando a chave da embarcação quebrou. A Vi, ela registrou o momento nas redes sociais e contou que os dois haviam alugado o veículo, né, exclusivo pro passeio. Com o problema, o casal precisou pedir ajuda. Uma família italiana se aproximou e permitiu que os dois ficassem em sua embarcação, né, enquanto tentavam resolver ali a situação. Depois do episódio, a Vi e o Eliezer acabaram criando uma relação de proximidade ali com as pessoas que os ajudaram, né? E aí, no começo da semana, os recém-casados jantaram com a família e compartilharam os registros do encontro.
6: Já tem mais. Vamos lá, começando a programação musical.

0: mais músicas pra você, mais informações também. Não pegou a abertura do programa? Dentro de mais alguns minutos você vai saber a dica do dia da Gi.
1: Truquezinho pra salvar aí o teu chão de assoalho ou de taco que tá rangendo.
0: Coisa boa!

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2: Yeah! Essa aqui é boa demais, hein? Quando o Brasil escutar esse solinho aqui, não tem um coração que não chora não nessa vida. 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

0: Babados e fofocas na sua segunda-feira. Bom demais. Vamos lá, vamos fofocar?
1: Tô aqui no Ofo Chique e a Natália Deodato chora ao expor fase difícil e faz desabafo sobre a carreira. A Natália Deodato deixou de lado o sorriso das redes sociais e mostrou uma versão que o público raramente vê, né? Aos prantos, a ex-BBB abriu o coração sobre a fase profissional que atravessa e admitiu que tá cansada de fingir que tá tudo bem. Longe da imagem sempre positiva, que costuma ser esperada de quem trabalha com a internet, né? A Natália revelou que a falta de oportunidades tem provocado frustração. Além disso, contou que sente, né, que os seus esforços nem sempre são reconhecidos como gostaria. Ela disse: olha, hoje foi um dia daqueles que eu não acordei feliz, não acordei sorrindo, não acordei positiva, porque todo mundo espera isso da gente, mas eu também sou um ser humano. Durante o desabafo, a Natália falou sobre a sensação de trabalhar continuamente sem chegar ao resultado esperado. Segundo ela, também existe uma dificuldade, né, em ter reconhecimento, além dos rótulos criados sobre a sua própria trajetória.
0: Já já tem mais uma pra você. Continue na sintonia aqui na 98,3.
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1: 17 horas e 18 minutos.
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1: 17 horas e 21 minutos.
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1: É Oriente. 17 horas e 22 minutos.
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13: Vamos seguindo com o nosso programa por aqui. Que bom que você está acompanhando a gente.
14: Se você não participou ainda, vamos anotar aí o nosso WhatsApp. 33 99709-6596. Esse é o WhatsApp da Oriente FM. Participa aí.
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13: Esse é o nosso babado de fofocas. Vamos lá, vamos fofocar.
15: Ai, ai, ai. Tô aqui no Ofo Chico ainda e a Miss Brasil descumpre regra básica e perde o título. Pois é. Uma mudança inesperada movimentou o universo dos concursos de beleza agora na última quarta-feira. A Lara Marina Soares Tossa, do Espírito Santo perdeu o título de Miss Brasil Supernacional 2026 após conquistar a faixa nacional, né? A decisão foi anunciada pelo Concurso Nacional de Beleza, CNB, responsável pela competição. Conforme a organização, a Miss acabou destituída após o descumprimento de obrigações previstas em contrato. A informação sobre a perda do título logo ganhou mais repercussão porque estaria relacionada à descoberta de uma gravidez, né? O CNB, entretanto, ali não mencionou a gestação no comunicado oficial. Ela representou o Brasil no Miss Supernation, né, em 2026, realizado na Polônia. Na disputa internacional, aliás, a capixaba terminou na terceira colocação, né? Apesar aí do resultado expressivo, a permanência dela como representante brasileira chegou ao fim. No comunicado, a CNB afirmou que a decisão ocorreu diante de obrigações contratuais consideradas incompatíveis com a manutenção da faixa. De acordo com a organização, a medida seguiu as regras, né, estabelecidas no regulamento do concurso e os instrumentos jurídicos aplicáveis. A CNB também optou por não detalhar as circunstâncias, né, que levaram à destituição.
13: Já tem mais informação para você. Vamos de música.

0: músicas para você. Mais informações nesta sua sexta-feira, dia 28. Já já a dica da Gi, né, Gi?
1: Truquezinho para acabar com aquele barulho de rangindo aí dos pisos, né? De taco ou de tábua.
0: Combinado. Vamos lá, o programa segue.

0: noite não passa, a gente.
1: Água Boa de Minas, você de Encruzilhada na Bahia e também Itabuna na Bahia, ouvindo a gente. Obrigado pelo carinho, obrigado pela sintonia de cada um de vocês. Essa é a Oriente. Um Brasil de audiência, meu amigo.
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0: Sensacional, esse é o nosso babado de fofocas. Vamos lá, as informações não param, manda mais uma, Gi.
1: Ai, ai, ai, o Zé Felipe teve uma surpresa daquelas ao voltar pro apartamento que mantém em São Paulo. Depois de uma noite de trabalho, né, o cantor entrou no banheiro e deu de cara com alguns objetos deixados pela Virgínia Fonseca. A influenciadora havia passado pelo imóvel com os três filhos do ex-casal, né, a Maria Alice, a Maria Flor e o José Leonardo. Entre os pertences esquecidos, o item íntimo chamou a atenção do sertanejo. Olha, vim tomar um banho agora, a Virgínia ficou com as crianças no AP e esqueceu um tanto de coisa aqui. Tem até gel pra passar nas partes íntimas, que esquenta, esfria, né? Bem-humorado, Zé Felipe aproveitou a situação pra provocar ela, né? O cantor mostrou que encontrou os produtos no armário do banheiro e anunciou um destino nada convencional pros objetos. Olha, vou levar tudo pra Barretos e presentear as moças.
0: Maravilha, daqui a pouquinho tem mais pra você. Galerinha, eu já volto, né? Depois trazendo muito mais músicas pra você, ok?
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1: 17:37.
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0: 17:42.
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4: 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Como é que faz agora?
5: Abre seu coração.
3: Rio de Janeiro, povo bonito!

0: É isso, depois de um rápido intervalo já estamos de volta.
1: E como é bom saber que você tá aí junto com a gente na 98,3.
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3: E a Raíssa Barbosa não deixou passar batido o comentário que se repetiu nas redes sociais após uma escolha envolvendo o filho caçula. Acostumada à exposição, né? A influenciadora se surpreendeu com a cobrança de internautas sobre onde Luan Ravi estuda. Repercussão ganhou força justamente porque Raíssa é conhecida pelo trabalho na internet, né? Para alguns seguidores, o fato dela ser influenciadora deveria significar uma escolha diferente para a educação do filho. A ex-participante da Fazenda, porém, decidiu responder sem rodeios. Ela explicou como conseguiu a vaga e rebateu a acusação de que teria ocupado o lugar de outra família. Olha, meu filho tem direito, né? Segundo ela, o processo ocorreu de forma regular, seguindo todos os procedimentos necessários para a matrícula. Toda vez que eu posto Luan na creche, todo mundo pergunta: nossa, ele estuda numa creche pública? Assim, chocados, né? Na sequência, a Raíssa produziu uma das principais críticas recebidas. Mas você é influencer e trabalha na internet, você tá tirando a vaga de quem precisa. A influenciadora negou qualquer favorecimento e afirmou que apenas seguiu o processo disponível para as famílias. Olha, eu não tirei vaga de ninguém, muito menos passei na frente de alguém. Eu fiz o que toda mãe faz, me inscrevi e esperei o tempo necessário. Ah, gente, pelo amor de Deus, né? Errado não tá também.
0: Já tem mais uma. Programa não para. Segue.

0: Esse é o nosso Babados e Fofocas. Que bom que você tá aí junto com a gente. A Gi vai trazer a dica do dia dentro de mais alguns minutinhos.
1: Isso mesmo. Adeus rangido em piso de tábua ou de taco.
0: Ai, ai, ai.

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0: Pois é, tudo que é bom dura pouco, né? Chegamos ao final de mais um Babados e Fofocas na sua sexta-feira. E agora a Gi vai trazer a dica do dia de hoje. Manda aí, Gi.
1: Bora pra nossa diquinha do dia, então. Como tirar o rangido aí dos pisos de madeira? É muito simples. Sabe aquele piso de taco ou tábua corrida que tá rangendo toda vez que alguém pisa? Você vai polvilhar um pouquinho de talco infantil ou até amido de milho nas frestas do piso, onde tá o barulho, e vai varrer pra o pó entrar tudo ali dentro, tá? Por que que isso vai funcionar? O pó, ele é tão fininho que ele entra entre as placas de madeira e atua como um lubrificante seco, né? Eliminando ali o atrito entre as tábuas, que é o que causa o barulho do rangido. Pode testar aí na tua casa, que é sucesso.
0: É isso aí. Vai funcionar mesmo esse negócio?
1: Funciona, Fernando. E funciona por um tempo significativo, viu? Aí depois, quando começar a ranger de novo, você aplica de novo a misturinha e o pozinho, né? E tudo certo.
0: Ó, interessante. Valeu, Gi. Bom final de semana.
1: Valeu.
0: Essa é a sintonia mais gostosa do seu rádio 98,3.
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0: 18 horas.
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2: O anjo do Senhor anunciou a Maria, e ela concebeu do Espírito Santo. Ave Maria, cheia de graça, o Senhor é convosco. Bendita sois vós entre as mulheres, e bendito é o fruto do vosso ventre, Jesus. Santa Maria, Mãe de Deus, rogai por nós, pecadores, agora e na hora de nossa morte. Amém. Rogai por nós, Santa Mãe de Deus, para que sejamos dignos das promessas de Cristo. Oremos. Infundi, Senhor, como vos pedimos, a vossa graça em nossas almas, para que nós, que pela anunciação do anjo, vimos ao conhecimento da encarnação de Jesus Cristo, vosso Filho, por sua paixão e morte, sejamos conduzidos à glória da ressurreição, pelo mesmo Cristo, Senhor nosso. Amém.
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3: Pai, hoje eu não vim pedir riqueza. Não vim pedir que a estrada seja fácil. Eu só vim pedir que o Senhor não solte minha mão. E Maria, mãe que conheceu a alegria e também conheceu a dor, leve esta oração até Jesus.

cheia de graça. O Senhor é contigo, eu sei. Bendita és entre todas as mulheres, bendito é o fruto que carregaste, o Rei.

Perdoa as minhas ofensas, as que o mundo viu, e aquelas que somente o Senhor conhece. Ajuda-me a perdoar quem deixou marcas em mim. Não me deixa cair em tentação. Livra minha família do mal. Livra meus filhos. Livra minha casa. E quando minhas palavras terminarem, que Maria continue rezando comigo.

0: que estas duas orações caminhem comigo.
1: Pai Nosso,
0: escuta esta oração. Ave Maria, segura minha mão. Pai Nosso que estás no céu,
2: Ave Maria,
0: cheia de graça, quando eu não souber mais orar, que estas palavras falem por mim. Amém. Amém.
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20: 18h10.
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0: 18 horas e 11 minutos.
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talvez a mudança que você espera no mundo precise começar na maneira como você enfrenta o seu dia a dia, sabia? Todos nós desejamos alguma mudança em nossas vidas. Nós queremos pessoas mais compreensivas ao nosso lado. Nós queremos relacionamentos mais sinceros. Nós queremos oportunidades melhores e uma vida com menos conflitos. Observamos aquilo que está errado e esperamos que alguém tome uma atitude. Porém, enquanto aguardamos que o mundo mude, nós podemos esquecer de analisar, não podemos, na verdade, esquecer de analisar a parte que nos cabe, que é a nossa transformação. Talvez você não tenha poder para poder modificar tudo ao seu redor, mas você pode escolher a maneira como vai enfrentar cada novo dia. Você pode decidir se vai começar amanhã alimentando reclamações ou reconhecendo as possibilidades que ainda possui. Pode permitir que um problema determine seu humor ou enfrentá-lo com equilíbrio, paciência e também esperança. A mudança, ela começa quando você interrompe comportamentos que já não fazem bem. Quando decide não responder a uma provocação, não repetir uma fofoca ou não descontar em outra pessoa uma frustração que ela não causou.

0: usou. Ninguém pode perceber essas pequenas escolhas, mas é por meio delas que você começa a construir um ambiente diferente. Se você deseja encontrar mais gentileza no mundo, ofereça gentileza. Se sente falta de pessoas que saibam ouvir, seja alguém disposto a escutar. Se você quer receber respeito, trate os outros com respeito, inclusive quando houver discordância. Não espere que as pessoas deem o primeiro passo para então mostrar a sua melhor versão. Isso não significa aceitar injustiças ou permanecer calado diante daquilo que está errado. Significa defender os seus valores sem se transformar naquilo que você critica. É possível ser firme sem ser cruel, discordar sem humilhar e estabelecer limites sem alimentar o ódio. Talvez você esteja esperando uma grande oportunidade para poder transformar a sua vida, mas a mudança também acontece nas escolhas comuns. Levantar mesmo sem motivação, cumprir uma responsabilidade, cuidar da saúde, organizar as finanças e dedicar alguns minutos a um sonho. O futuro ele é construído no cotidiano, meu amigo. E nem sempre o dia vai começar bem. Haverão imprevistos, decepções e pessoas difíceis. Você não controla tudo o que chegará até você, mas você pode escolher o que vai fazer com aquilo que você recebeu. Uma atitude negativa, ela pode aumentar o problema. Uma postura consciente pode impedir que ela se torne ainda maior. Comece onde você está, faça aquilo que estiver ao seu alcance. Talvez a sua atitude não transforme imediatamente o mundo inteiro, mas ela pode melhorar a sua casa, o seu ambiente de trabalho e também o coração de alguém que cruza o seu caminho, tá? Então talvez a mudança que você espera no mundo precise começar na maneira como você enfrenta o seu dia. Portanto, não espere condições perfeitas, não. Levante-se com fé, cuide das suas palavras e transforme as suas intenções em atitudes. Quando você muda a forma de viver, algo ao seu redor também começa a mudar. 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
0: Respira fundo aí, curte o que vem agora, porque é só música boa.

uma atrás da outra, menos intervalos, mais música boa, muita informação do Brasil e do mundo, muitos alôs também. Vai mandando seu WhatsApp aí pra gente. Aqui você fica muito bem informado e ouvindo a melhor programação musical. E a música não para. Vamos lá.

0: Tem mais alô chegando pra galera que tá na sintonia da nossa programação. Minha amiga Romilda, Adriana Moraes também, o Cleiton. Alô, Cláudia, Isabel. Alô, Márcia. Claudemir também tá na sintonia. Um abraço pra vocês aí. Daqui a pouquinho a gente manda mais alô. Segura uns minutinhos aí que eu já volto.
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0: 18:26.
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0: 18h30.
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3: Site destaca o legado solidário de Dolly Parton. Publicação relembra a trajetória da cantora Dolly Parton e também as suas ações sociais. Entre elas estão a distribuição de mais de 300 milhões de livros para crianças. Também doações para pesquisas que contribuíram para o desenvolvimento da vacina contra a Covid-19 e o auxílio a famílias atingidas por incêndios e outras tragédias. Segundo a matéria, a artista morreu na terça-feira, dia 25, aos 80 anos. Após enfrentar um câncer. Vamos lá, o programa não para. Olha, você pode continuar participando aí, mandando seu WhatsApp para nossa programação. O número é 33997096596. Essa é a Rádio Oriente FM. Manda aí o seu WhatsApp pra gente. Vai lá.
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3: 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E vamos lá, se prepara aí, porque tem muito mais sucesso chegando.

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3: Bora, Rio de Janeiro.

0: que é isso, Rio de Janeiro?
1: Que dia maravilhoso e que dia sensacional. Porque você tá aí acompanhando a nossa programação. Nosso muito obrigado pela sua audiência. É muito bom saber que tem assim, ó, um monte de gente ouvindo a gente por toda a cidade. Obrigado pelo carinho, muito obrigado pela sua sintonia. Vamos nessa, a música não para.

0: Vamos continuando por aqui, né? A nossa programação não pode parar e os abraços também não. Vamos lá, Vicentina, tá junto com a gente. Obrigado pelo carinho. Alô, meu amigo Cláudio. A Maria Helena também tá acompanhando o nosso programa. A Márcia. O Samuel também, o Gleidson e o Geraldo Luiz na sintonia da nossa programação. Aquele abraço. Rádio Oriente FM, obrigado pela sua audiência.
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2: 18:42.
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0: 18h46. 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
1: 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E os Simpsons voltarão aos cinemas depois de 20 anos, meu amigo. Homer, Marge, Bart, Lisa, Maggie ganharão uma nova aventura nos cinemas em 2027, duas décadas depois do primeiro longa-metragem da família. A produção está sendo preparada pela 50th Century Studios da Disney. Primeiro filme lançado em 2007 arrecadou mais de 500 milhões mundialmente. A matéria também relembra algumas coincidências da série, que ficaram conhecidas como as previsões do futuro. Para quem é fã dos Simpsons, é só aguardar. 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
1: E vamos lá, conferindo aí a nossa programação, segue.

Sensacional, tá vendo aí, né? Só musicão pra quem tá acompanhando a nossa programação nesse dia maravilhoso. Continue participando da nossa programação, porque daqui a pouquinho eu vou mandar aquele alô sensacional pra você. Vamos lá, a música continua.

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4: Em Brasília, 19 horas. Está no ar a Voz do Brasil. As notícias do governo federal que movimentaram o país no dia de hoje.
5: Olá, boa noite.
4: Boa noite para você que nos acompanha em todo o país.
5: Sexta-feira, 28 de agosto de 2026.
4: Vamos aos destaques do dia.
5: Emprego.
4: Brasil registra a criação de mais de 58 mil novas vagas de trabalho formal em julho. Raquel Mariano.
6: O estoque de vínculos de trabalho formal ultrapassou os 48 milhões de empregos.
5: Na Mongólia, o país participa de Convenção das Nações Unidas para o Combate à Desertificação.
4: No debate com mais de 190 países está a recuperação de áreas degradadas e educação ambiental. Gabriela Noronha.
7: O país apresentou como meta a recuperação de mais de 350 milhões de hectares de áreas degradadas até 2030.
5: Atenção quem é dono de uma microempresa ou pequena empresa.
4: Solicitação para o ingresso no Simples Nacional foi antecipada para setembro.
5: A mudança veio com a reforma tributária. Para explicar, conversamos com Tiago Esfredo, chefe da equipe nacional do Simples.
8: Antes eles podiam estar no Simples Nacional, que agora a gente está chamando de Simples Puro. Agora vem uma alternativa intermediária, que está sendo chamada de Simples Nacional Híbrido. Cada empresa precisa verificar o seu negócio para ver onde ele vai ficar melhor.
4: Hoje, na apresentação da Voz do Brasil, Luciano Seixas e Luciana Vasconcelos.
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4: O Ministério do Trabalho e Emprego divulgou hoje os dados mensais do novo CAGED, o Cadastro Geral de Empregados e Desempregados.
5: Em julho, o estoque de vínculos formais chegou a 48 milhões de postos formais de trabalho.
6: O Brasil criou em julho 58.568 novos empregos com carteira assinada. Com isso, o estoque de vínculos de trabalho formal ultrapassou os 48 milhões de empregos. Em quatro dos cinco grupos das atividades econômicas, houve crescimento da oferta de trabalho. São eles: serviço, construção, agropecuária e indústria. Somente o grupo de comércio apresentou queda. O ministro substituto do Trabalho e Emprego, Chico Macena, detalhou os números.
9: O maior crescimento do emprego formal ocorreu no setor de serviços, com saldo de 591.519 postos formais de trabalho. E aqui destaca-se informação, comunicação, atividades financeiras, imobiliárias, profissionais e administrativas, administração pública, defesa e seguridade social, educação, saúde humana e serviços sociais.
6: No acumulado de 2026, foram 972.203 novos postos, um crescimento de 2% em relação ao mesmo período do ano anterior, com maior crescimento no setor de serviços. Todos os dados fazem parte do CAGED, o Cadastro Geral de Empregados e Desempregados, apresentado nesta sexta-feira pelo Ministério do Trabalho e Emprego. Reportagem Raquel Mariano.
4: O Conselho Monetário Nacional ampliou o prazo de pagamento para taxistas e motoristas de aplicativo que financiarem a compra de carros novos pelo programa Move Brasil.
5: Agora, a quitação do empréstimo poderá ser feita em até 84

0: 4 meses. Antes eram 72 meses.
1: O Conselho ratificou portaria que elevou o teto de valor para os carros financiados pelo programa, que passou de 150 mil para 200 mil reais.
0: Também a partir de agora estão incluídos, entre os veículos elegíveis, os híbridos com diferentes combinações de fontes de energia, integrando motor elétrico e motor a combustão, que utilize álcool, gasolina ou ambos.
1: A Receita Federal e o Ministério Público Federal investigam um grupo empresarial suspeito de crimes como sonegação fiscal e lavagem de dinheiro relacionados à exploração de apostas de cota fixa, as chamadas bets.
0: É a Operação Jogo das Sombras, realizada hoje em 3 estados.
1: O grupo teria movimentado mais de 5 bilhões de reais em apenas em 2025.
2: A operação investiga suspeitas de sonegação fiscal, evasão de divisas e lavagem de dinheiro praticadas por um grupo de empresas de apostas esportivas, conhecidas como bets. Foram cumpridos 6 mandados de busca e apreensão em Pernambuco, Paraíba e São Paulo. Segundo a investigação, um grupo empresarial responsável por uma plataforma de bets teria movimentado mais de 5 bilhões de reais apenas no ano passado. As possíveis irregularidades teriam ocorrido tanto antes quanto depois a regulamentação das bets no Brasil. O secretário especial da Receita Federal, Robson Barreirinhas, explicou que há indícios que esse grupo tenha criado uma empresa de fachada em Curaçao para simular que as operações ocorriam fora do Brasil.
3: Nós temos elementos que comprovam que essa organização já estava presente aqui no Brasil, com funcionamento no Brasil, com beneficiários aqui no Brasil, com funcionários aqui no país, mas sem pagar nada de tributos, sem se sujeitar à regulação brasileira. Posteriormente aqui no Brasil, nós temos indícios fortes de que ilegalidades prosseguiram mesmo após essa regularização.
2: Os órgãos também investigam a suspeita de envio de recursos para o exterior. Parte desse montante teria voltado ao Brasil sob a forma de pagamentos por prestação de serviços. Esta é a segunda operação de investigação de irregularidades ligadas ao mercado de bets, com a participação da Receita Federal e do Ministério Público Federal. Além do cumprimento das medidas judiciais, a Receita Federal instaurou 11 procedimentos para aprofundar a apuração das possíveis irregularidades. Reportagem Márcia Fernandes.
0: Atenção, microempresário, a solicitação para ingresso no Simples Nacional deverá ser feita em setembro.
1: As regras para escolher o regime tributário mudaram. A partir de agora, a decisão que antes era tomada em janeiro deve ser feita com antecedência.
0: De acordo com a Receita Federal, esta mudança busca organizar a chegada das modificações proporcionadas pela reforma tributária no Simples Nacional e dar mais tranquilidade para o planejamento das empresas.
1: Para entender melhor as alterações, nós conversamos com Thiago Esfreira, chefe da equipe do Simples Nacional. Vamos conferir.
0: Tiago Esfredo, chefe da equipe nacional do Simples da Receita Federal, muito bem-vindo à Voz do Brasil, prazer recebê-lo por aqui. Vamos falar sobre essas mudanças aí para escolher o regime de tributação. A partir de agora, a decisão que antes era tomada em janeiro deve ser feita com antecedência, né? O senhor pode explicar essa mudança para a gente?
4: Claro, obrigado, satisfação estar aqui. Realmente, é uma das mudanças principais que a gente teve com a reforma tributária no Simples Nacional é elas vêm agora, anteriormente a 2027, aí que tá, fica a grande questão que causa surpresa, né? Então a gente tem uma preocupação muito grande justamente de alertar os contribuintes para que eles não percam a oportunidade, porque não é mais em janeiro. Então é setembro. Então vai começar a semana que vem, abre-se a janela 1º de setembro até 30 de setembro. Aqueles que não estão no Simples Nacional, ou importante, que estão no Simples, mas possuem algum registro de exclusão futura, que isso acontece muito, eles precisam estar atentos a verificar o cadastro, verificar a mensagem na caixa postal, que a gente está alertando, está mandando mensagens, né? Enviando para que eles possam não perder a oportunidade de solicitar a nova opção e continuarem no Simples ou começarem a vida desde o Simples.
1: O que eles devem fazer? Tem o Simples e um outro regime. O senhor pode explicar como funciona?
4: Eu acho que o Senna, você diz o outro regime seria o Simples Híbrido, acredito?
1: Isso, Simples Híbrido, isso.
4: Justamente, essa é uma inovação, né, da reforma também, onde agora os contribuintes vão ter a oportunidade de uma alternativa. Então, antes eles podiam estar no Simples Nacional, que agora a gente está chamando de Simples Puro, e dali eles estariam fora do Simples, seria a outra alternativa. Agora vem uma alternativa intermediária, que está sendo chamada justamente Simples Nacional Híbrido. que é realmente um intermediário de você estar fora num lucro presumido ou você estar no simples puro. E qual que é a grande diferença? Você mantém alguns dos tributos dentro da cesta do Simples, com todo o regime simplificado, recolhimento único, em guia única, ou você pode manter tudo, ou você mantém quase todos e sai só IBS e CBS. Então, é uma opção pelo regime regular de IBS e CBS que os contribuintes do Simples podem fazer. Então, eles ficam num sistema misto.
0: E agora, essa mudança prevista na reforma tributária acarreta algum novo imposto aos micro e pequenos empresários?
4: Não, de maneira alguma, né? Nós temos a substituição do PIS e da COFINS, né? E do ICMS e ISS por IBS e CBS. Agora, a CBS, a IPI também a nível federal, começa então a CBS agora em 2027. O IBS ainda entra num regime de transição um pouco, mas de maneira alguma isso acarreta um novo tributo, digamos assim. Né? A gente ainda não tem a alíquota de referência ainda para ter um comparativo, mas a gente pode dizer que não tem um tributo novo.
1: E o senhor pode explicar para a gente o que é o IBS, o que é o CBS, para o empresário entender melhor também se ele vai para o Simples, para o Simples Híbrido, como é que ele vai fazer, o que vai acontecer na vida dele?
4: Esse é um cálculo que a gente, né, brincamos hoje num outro evento que nós tivemos, de que se existisse uma fórmula matemática para a gente apresentar para os contribuintes, para ele só preencher aquilo e falar, opa, para mim é melhor isso ou aquilo, seria o mundo ideal, né? Infelizmente, a gente não consegue fazer isso, então o papel hoje da Receita é tentar orientar e mostrar vantagem e desvantagem de cada um, né? Então a gente tem mais ou menos assim, um ponto principal, o contribuinte tem que olhar, se para ele, dentro da operação que ele tem, se a cadeia dele de clientes, esses clientes desejam comprar, adquirir, seja mercadoria ou serviço, de alguém que gere crédito para ele, porque muitas empresas querem crédito para poder descontar do débito que eles vão ter lá na frente. Isso pode ocasionar uma preferência por contribuintes que não fossem do Simples, né? Então a ideia é que, junto do imposto, né, sobre bens e serviços, que é o IBS, e a contribuição sobre bens e serviços, que é a CBS federal, IBS é estados e municípios, tivesse essa oportunidade para os contribuintes migrarem dentro da cadeia deles, optarem e falaram, para mim é melhor, os meus clientes querem adquirir de alguém que gere mais crédito, ele tem a opção de ir para esse regime híbrido. Se não for, por exemplo, aquelas empresas que prestam serviços ou vendem mercadorias diretamente ao consumidor final, em tese,
1: é
4: mantê-lo no Simples puro, né? Porque ele não tem a necessidade de gerar crédito para o consumidor final. Então, o débito dele é menor como Simples.
1: Entendi.
4: Puro, né?
0: O senhor disse que não tem uma fórmula, né, para todo mundo, mas esse sistema de créditos pode fazer com que uma empresa do Simples se torne menos competitiva diante de empresas que estão no regime normal de tributação?
4: Justamente o menos competitivo seria de acordo com a cadeia. Se uma empresa que vai, ou o cliente, né, ele tem a opção de ele vai olhar, ele tem dois fornecedores para ele escolher para comprar. Se as duas mercadorias custarem R$100, ele vai olhar quem está no Simples e quem está com o regime regular de IBS e CBS, seja híbrido ou lucro presumido. Por quê? Porque ele vai ter mais crédito. Então compensa ele pagar os R$100 e ter o crédito do que ele pagar os R$100 e não ter crédito, ou ter menos crédito, porque o Simples ele gera um pouquinho um crédito menor, né? É limitado ao valor do montante devido. Então, como o débito é menor, o crédito de quem adquire também é menor. Não sei se ficou claro?
1: Então ele vai ter que entender, né, como funciona o negócio dele para poder ver em qual situação melhor ele se encaixa.
4: Justamente, é um estudo, um planejamento, procurar uma assessoria tributária, contábil, né, profissionais que possam ajudá-los a planejar, verificar. Cada empresa precisa verificar o seu negócio, a sua operação, para ver aonde ele vai ficar melhor.
0: E ele tem de 1º a 30 de setembro para fazer isso. Se ele não fizer, ocorre algum problema?
4: O problema é que ele fica fora em 2027, né? Então, o que a gente tem conversado e falado é que assim, a janela abre em setembro e existe uma oportunidade de desistência até 30 de novembro, é a data que está hoje, né? Então, o contribuinte pode, mesmo que está em dúvida, não deu tempo de planejar, não consegui ainda, faça a opção. seja do regime pelo Simples, faça opção pelo regime regular, se houver a possibilidade de que ele vê que aquilo pode encaixar. E se eles entenderem com 2 meses a mais de planejamento de que aquilo não vale a pena, ele vai ter oportunidade de desistir. Então, assim, o prejuízo dele é ele perder realmente uma janela em 2027. Então, essa é a nossa preocupação, para que ele já se planeje ao máximo para saber o que vai acontecer em 27. Tem que saber em setembro.
0: A gente está falando de empresas. Essa mudança impacta os MEIs, o microempreendedor individual?
4: Para o MEI não mudou. O MEI continua fazendo opção em janeiro, com aquele lá no meio do mês, efeito retroativo, da mesma forma, então eles não precisam se preocupar tanto agora com setembro.
1: Tá ótimo, só para a gente encerrar então, é um modelo que vai trazer mais transparência, né, na arrecadação de impostos, tudo mais, mas não necessariamente vai, não são impostos novos para o empresário, né?
4: Não, como havia citado antes, né, é como se mudasse o nome dos tributos, mas mudando também toda a estrutura e toda a dinâmica do cálculo, enfim, de todas as regras, né, aplicáveis.
0: Muito bem, nós conversamos com o Tiago Esfredo, chefe da equipe nacional do Simples da Receita Federal. Muito obrigado pela entrevista à Voz do Brasil.
4: Eu que agradeço. Obrigado.
1: Foi publicada hoje no Diário Oficial lei que autoriza em caráter extraordinário a redução de tributos federais sobre combustíveis.
0: O objetivo é reduzir os efeitos do choque no mercado internacional de energia decorrente do conflito no Oriente Médio.
1: A norma também estabelece medidas de proteção tributária ao etanol, cria crédito fiscal para projetos de produção de fertilizantes e prevê benefícios para setores estratégicos, como minerais críticos.
0: Hoje foi o último dia da 17ª Conferência das Partes da Convenção das Nações Unidas para o Combate à Desertificação, a COP17.
1: O encontro foi realizado em Ulan Ambatar, na Mongólia, entre 17 e 28 de agosto.
0: E o Brasil apresentou como meta de recuperação de áreas degradadas até 2030.
5: Manejo e restauração de florestas em terras secas, recuperação de áreas degradadas e educação ambiental foram alguns dos temas discutidos na 17ª Conferência das Partes da Convenção das Nações Unidas para o Combate à Desertificação. Realizada entre 17 e 28 de agosto na Mongólia, a COP17 reuniu representantes de 197 países, incluindo o Brasil. Na ocasião, o país apresentou como meta a recuperação de mais de 350 milhões de hectares de áreas degradadas até 2030. Alexandre Henrique Bezerra, diretor do Departamento de Combate à Desertificação e Mitigação dos Efeitos da Seca no Ministério do Meio Ambiente e Mudança do Clima, comentou que o compromisso assumido pelo Brasil está alinhado à agenda global.
6: É como se fosse uma grande meta que a Convenção estabeleceu para garantir que a gente avance na agenda de restauração de terras degradadas, de redução do processo de degradação, obviamente está associada ao combate ao desmatamento, ao combate às queimadas criminosas, e vai contribuir para a grande meta global, que é de 1 bilhão e 500 milhões de hectares sendo restaurados, conservados até 2030.
5: Durante a COP17, a delegação brasileira apresentou o Plano de Ação de Combate à Desertificação, que inclui a recuperação dos recursos naturais, adaptação às mudanças do clima, desenvolvimento sustentável e participação das populações que vivem em áreas suscetíveis. Segundo o presidente do Centro de Pesquisas Ambientais do Nordeste, Severino Ribeiro, os riscos apresentados pelo processo de desertificação dos solos ultrapassam a questão ambiental.
7: A desertificação, ela não apenas afeta negativamente a biodiversidade, as árvores, os animais, ela afeta diretamente o bem-estar humano. Porque se eu esgoto a capacidade que o solo tem de produzir, por exemplo, alimentos, eu estou colocando em risco uma série de atividades econômicas que dependem desse solo sadio, produtivo.
5: O Brasil integra a Convenção das Nações Unidas para o Combate à Desertificação desde 1997. Além de representantes dos 197 países, a COP deste ano reuniu organizações internacionais, sociedade civil, setor privado, comunidade científica, povos indígenas e comunidades locais. Reportagem Gabriela Noronha.
1: A Até domingo, indígenas da região Marayuá, no Amazonas, serão assistidos com atendimento médico especializado para a realização de consultas e exames.
0: Nesta etapa, estão previstos 800 atendimentos especializados, como explica a secretária de Saúde Indígena, Lucinha Tremembé.
8: Levando especialidades como pediatria, ginecologia, oftalmologia, saúde da mulher como um todo, clínica geral, entre exames, consultas, diminuindo assim tanto o tempo de espera dessas pessoas na fila de regulação, mas também diminuindo que essas populações que têm peculiaridades culturais específicas saiam de seus territórios, das suas aldeias, para ir para as cidades grandes.
1: As ações no estado ocorreram durante todo o mês de agosto, também nos povos Yanomami, em Boa Vista, e no território Piraã, no Amazonas.
0: Segundo o Ministério da Saúde, a expectativa é realizar cerca de 4 mil atendimentos especializados na região.
1: O Centro Nacional de Monitoramento e Alertas de Desastres Naturais, o CEMADEM, oferece uma plataforma que permite acompanhar a situação da seca em diferentes regiões do Brasil.
0: É possível consultar informações por município e acompanhar a evolução da estiagem ao longo do tempo.
1: Um dos principais indicadores é o Índice Integrado de Seca, que considera dados como chuva, umidade do solo e condições da vegetação.
0: O acesso é gratuito e está disponível no endereço alertasecas.cemadem.gov.
1: A voz pelo Brasil. Céu aberto, pouca chuva e paisagens que ganham novos contornos. É época da seca no Cerrado, que também deve movimentar o turismo.
0: Na Chapada dos Veadeiros, em Goiás, a expectativa é de mais visitantes em busca das cachoeiras, dos rios e das trilhas da região.
1: O parque é gerido pelo ICMBio, o Instituto Chico Mendes de Conservação da Biodiversidade, em parceria com a iniciativa privada.
0: E o turismo também movimenta as comunidades locais, como a Calunga, que oferece experiências de base comunitária.
5: Parque Nacional da Chapada dos Veadeiros, em Goiás, a paisagem muda conforme a estação. Na época das chuvas, cachoeiras e rios ganham volume. Já no período da seca, a água diminui, o céu fica limpo e o cerrado revela outras cores, outros caminhos e outras possibilidades de vivência. É um período que exige atenção redobrada com as queimadas, mas que também pode ser aproveitado pelo turismo. A região do Parque Nacional da Chapada dos Veadeiros é compartilhada entre o Instituto Chico Mendes de Conservação da Biodiversidade, o ICMBio, e a iniciativa privada, que hoje é responsável pela administração do parque. Com isso, a preservação da área caminha ao lado da visitação e da atividade turística. E quem percorre as trilhas nessa época do ano percebe que a seca também tem suas vantagens. É o que conta o guia Adão dos Santos Rosa, que também trabalha como brigadista e monitora a região durante o período de estiagem.
9: Nesse período de seca que é o ideal, né? Que você vai encontrar as águas, né? Tudo cristalina, tudo verdeada, né? Porque no período de chuva não é, assim, não é confiável, né? Porque a mesma hora que não está chovendo, chove, né? Todas essas cachoeiras que eu te falei aí, era pra dá para nadar, né?
5: Caminhar pela chapada durante a seca é também perceber essas mudanças de perto. O som da água pode ficar mais distante, o chão fica coberto de folhas secas e o cerrado, que parece dormir em alguns trechos, continua cheio de vida. Mas a experiência de conhecer a Chapada não termina nas diversas opções de trilhas. Para quem quer ir além dos cartões postais, o turismo de base comunitária aproxima o visitante de quem vive no território. Uma das formas de fazer isso é dentro da própria casa dos moradores. No território Calunga, a comunidade Vão do Moleque, localizada na zona rural de Cavalcante, é a maior de Goiás. E é lá que está a dona Santina Cesário dos Santos, que recebe turistas em casa e transforma a hospedagem em uma experiência inesquecível.
10: Aí oferece café da manhã, almoço, almojante, se você quiser. Mais tarde tem um docinho, tem doce também. E eu tenho meus produtos calmos que eu faço com geleia. Se quiser levar também para conhecer, para levar para saborear depois na sua casa, tem também.
5: Ainda segundo Dona Santina, para o visitante, é uma oportunidade de conhecer a Chapada por outro ângulo. Para a comunidade, o turismo representa renda, valorização da cultura e uma forma de manter vivas as tradições do território.
10: As pessoas que vêm aqui amam, volta todo mundo querendo voltar. Falando que vai tornar a voltar, outros vêm embora chorando, porque aqui é uma paisagem, sabe? Depois chegou aqui, é só alegria, muita árvore, bem fresquinho. Além de que o tempo tá ficando mais quente agora, devido ao tempo, né? Mas não tem barulho nenhum, silêncio, eles amam.
5: Entre trilhas, águas, casas e histórias, o visitante descobre que conhecer um destino também pode ser uma forma de ajudar a preservá-lo e colecionar memórias. Com sonorização de Reinaldo dos Santos, reportagem Karine Melo.
1: Na próxima sexta-feira, às vésperas da Independência, nós vamos falar sobre a Estrada Real, uma das maiores rotas turísticas do Brasil, que liga o interior de Minas Gerais ao litoral do Rio de Janeiro e São Paulo.
0: Vamos falar um pouco da história, quando no século XVIII, a coroa portuguesa pavimentou esses caminhos para transportar e fiscalizar o ouro e os diamantes extraídos das minas. Hoje o trajeto preserva cidades históricas, igrejas barrocas e calçamentos de pedra da época colonial.
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0: Fique agora com as notícias do Poder Judiciário e do Congresso Nacional. Boa noite, um bom fim de semana.
1: A gente volta na segunda-feira. Boa noite.
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13: Presidente do STF, CNJ, ministro Edson Fachin, reforça as ações no combate à violência contra a mulher.
14: STJ garante em ações penais prazo em dobro e intimação pessoal a núcleos de prática jurídica.
13: Homem trans é indenizado por sofrer assédio sexual e transfobia.
14: Boa noite, eu sou o Arthur Filho.
13: E eu sou Walter Lima.
14: O presidente do Supremo Tribunal Federal e do Conselho Nacional de Justiça, o CNJ, ministro Edson Fachin, destacou a importância de proteger as meninas brasileiras e garantir que cresçam com liberdade, dignidade e segurança.
13: Ele participou hoje da jornada Maria da Penha em Campo Grande, Mato Grosso do Sul.
15: Toda a infância deveria ser feita de achadouros, de descobertas, de sonhos, de brincadeiras e de afetos, nunca de marcas de violência.
14: Um homem trans que trabalhava numa empresa de alimentos na Paraíba foi indenizado por assédio sexual e transfobia.
13: A Justiça do Trabalho adotou o protocolo antidiscriminatório da Corte Interamericana de Direitos Humanos. Samanta Flor.
16: A segunda turma do TRT da Paraíba entendeu que, em casos de assédio sexual, o depoimento da vítima é uma prova fundamental e vale por si só, já que esse tipo de violência quase sempre acontece sem testemunhas. Os desembargadores também consideraram comprovado o tratamento hostil e transfóbico do empresário contra o trabalhador. Além das duas indenizações, a empresa terá ainda de reconhecer o vínculo de emprego e pagar adicional de insalubridade. Ainda cabe recurso.
14: Corte Especial do STJ decide que núcleos de prática jurídica das faculdades de direito públicas ou privadas têm prazo em dobro para recorrer.
13: A regra já incluía os processos da área civil. Fátima Uchoa.
17: A Corte Especial do STJ entendeu que os advogados integrantes dos núcleos também têm a prerrogativa de serem intimados pessoalmente dos atos processuais. Segundo o relator ministro Luiz Felipe Salomão, o Código de Processo Civil, ao ampliar o alcance da prerrogativa da Defensoria Pública, busca compensar a estrutura limitada dos núcleos de prática jurídica, garantindo condições de igualdade na defesa dos assistidos, efetivando o princípio constitucional de acesso à justiça. Assim como não existe norma específica na Lei Processual Penal, o dispositivo foi aplicado por analogia.
14: Prazo da Justiça Eleitoral para nomeação de mesários, pessoal de apoio logístico e auxiliares de auditoria que irão atuar nas eleições gerais 2026 encerra hoje, sexta-feira.
13: As nomeações incluem as sessões de voto em trânsito e as instaladas em estabelecimentos penais e unidades de internação de adolescentes. Vitor Struck.
18: O Tribunal Superior Eleitoral encerra nesta sexta-feira o prazo para nomeações de mesárias e mesários, membros das equipes de apoio logístico e auxiliares de auditoria a ser publicados em edital pelos juízes e juízas das zonas eleitorais. Partidos políticos, federações partidárias e coligações têm até 5 dias para apresentar contestações, o mesmo prazo concedido para a recusa dos nomeados. Esta sexta-feira também é o último dia para que mesárias e mesários, pessoal de apoio e agentes das forças de segurança habilitem a votação em sessão distinta da de origem.
14: Justiça condena 2 réus por corrupção e lavagem de dinheiro em obra de hospital no Paraná.
13: Decisão atende a pedidos do Ministério Público Federal. Sabrine Menezes.
19: De acordo com as investigações, um ex-servidor do município e o sócio administrador de uma corretora envolvidos na construção do Hospital Regional de Toledo fracionavam os valores desviados da obra em depósitos menores para dificultar o rastreamento dos recursos. Segundo a sentença, o esquema provocou prejuízo de mais de R$1 milhão para os cofres públicos. Os réus foram condenados à pena de 11 anos de reclusão em regime inicial fechado, além do pagamento de multa e reparação dos danos em valor correspondente a pouco mais de R$2 milhões.
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14: A você uma boa noite.
13: Bom fim de semana e até segunda-feira.
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20: Eu sou Paula Groba.
21: E eu sou Ricardo Nakaoka.
20: E estes são os destaques de hoje do Jornal do Senado, que começa agora.
21: Escala 6x1. Redução da jornada para 40 horas semanais está pronta para votação.
20: Senadora Leila Barros vai relatar MP que zera taxa sobre compras internacionais.
21: Eleições 2026. Atenção aos votos para o Senado. Neste ano, são 2 vagas.
20: Boa noite.
21: Boa noite.
20: Trabalhar menos, descansar mais e sem perder salário. A proposta que pode mudar a jornada dos trabalhadores brasileiros está pronta para ser votada na Comissão de Constituição e Justiça do Senado. A votação deve ocorrer na próxima semana.
21: A PEC reduz de 44 para 40 horas a jornada máxima semanal e garante 2 dias de descanso por semana, sem redução de salário. O relator da proposta sobre o fim da escala 6x1 recomenda a aprovação do texto que veio da Câmara e rejeita as emendas apresentadas pelos senadores. A reportagem é de Bruno Lourenço.
22: Em sessão do Senado Federal, o presidente da União Geral dos Trabalhadores, Ricardo Patá, afirmou que categorias como a dos comerciários mal têm tempo de ver a família por conta da escala de 6 dias de trabalho por apenas 1 de descanso, e defendeu a PEC.
23: Não é isso que nós queremos. Nós queremos ter um país cidadão e um país não de castas.
22: Já o presidente da Federação do Comércio de Bens, Serviços e Turismo do Estado de São Paulo, Ivo Dall'Acqua, alertou que não existe uma única realidade empresarial e a redução da jornada deveria acontecer por meio de negociação coletiva.
23: O pequeno comércio do interior enfrenta desafios diferentes daqueles de uma empresa exportadora. As necessidades do comércio atacadista não são as mesmas do varejista.
22: De acordo com o texto já aprovado na Câmara dos Deputados, a transição será gradual. 2 meses após a promulgação da futura emenda constitucional, o teto da jornada semanal cairá para 42 horas com 2 dias de folga. Ao final de 1 ano, o limite máximo será fixado definitivamente em 40 horas semanais.
20: E a senadora Leila Barros foi escolhida como a relatora da comissão da medida provisória que acabou com a chamada taxa das blusinhas. O presidente do colegiado é o deputado Reginaldo Lopes.
21: A próxima reunião da comissão que analisa a MP será na segunda-feira, quando pode ser apresentado e votado o relatório de Leila. Repórter Rodrigo Rezende.
24: A chamada taxa das blusinhas é o imposto de importação de 20% cobrado sobre
2: sobre compras internacionais de até $50, cerca de R$250. A cobrança foi criada em 2024 e suspensa em maio deste ano pela medida provisória 1357. A relatoria da comissão que analisa a MP ficou com a senadora Leila Barros, do PDT do Distrito Federal. Ela afirmou que concorda com o texto inicial da medida, mas irá ouvir a todos os setores produtivos para a construção do relatório.
3: É isso que eu quero deixar muito claro, que é uma característica minha de conversar com todos, ouvir a todos, mas o texto inicial que já foi apresentado para nós já nos agrada, mas não abriremos mão de conversar com todos.
2: A próxima reunião da comissão, na qual deve ser apresentado o relatório, será nesta segunda-feira, 31 de agosto, às 4 da tarde. Nesse mesmo dia, deputados e senadores da comissão podem votar o texto. A ideia é que a MP seja aprovada na Câmara e no Senado durante o esforço concentrado que ocorrerá até 4 de setembro, antes do prazo de perda de validade da medida, que é 8 de setembro.
20: Avançou no Congresso a medida provisória que cria uma nova linha de crédito para motociclistas profissionais.
21: O texto foi aprovado pela comissão mista e seguiu para a votação em plenário. Repórter Patrícia Oliveira.
4: No caso dos motociclistas, o dinheiro poderá ser usado na compra de motocicletas, motonetas e ciclomotores novos. Também poderão ser financiadas motos e bicicletas elétricas, além de equipamentos e infraestrutura ligados à atividade. O relatório aprovado incluiu também o transporte escolar e definiu ações específicas para profissionais mulheres e pessoas com deficiência. Para a presidente da comissão, senadora Leila Barros, do PDT do Distrito Federal, a medida provisória ajuda a melhorar as condições de trabalho desses profissionais.
3: Para milhões de brasileiros, o veículo não é um bem de consumo, é um instrumento de trabalho. É o que coloca comida na mesa e sustenta uma família.
4: Para ter acesso ao financiamento, entregadores e motociclistas que trabalham por aplicativos terão de comprovar pelo menos 6 meses de cadastro na plataforma e um mínimo de 100 corridas ou entregas. Cada beneficiário poderá financiar apenas um veículo. A medida provisória ainda precisa ser aprovada pelos plenários da Câmara e do Senado.
20: Um projeto que começa a ser analisado pelo Senado pode dar mais transparência ao processo de registro de medicamentos para doenças raras.
21: A proposta obriga a Anvisa a tornar público cada passo da análise dos pedidos de registro, para que pacientes, famílias e profissionais de saúde saibam em que etapa está o processo. A medida não muda a autonomia técnico-científica da agência. Repórter Márcio Maturana.
6: O novo projeto foi anunciado pelo senador Hermes Klan, do PL de Santa Catarina, na quinta-feira, durante uma audiência pública na Comissão de Direitos Humanos sobre a suspensão de um medicamento para a distrofia muscular de Duchenne.
24: Acabo de dar entrada em um projeto de lei para aumentar a transparência da Anvisa nos processos de registros de medicamentos destinados a doenças raras, trazendo segurança e informação a todos.
6: Doenças raras atingem cerca de 13 milhões de brasileiros. Quando existe tratamento, os remédios costumam ser caros e precisam passar por um processo de testes até a aprovação pela Anvisa. O objetivo do projeto é dar previsibilidade a pacientes, famílias e profissionais de saúde sem interferir na autonomia técnico-científica da Anvisa.
12: Eleições 2026.
20: O Tribunal Superior Eleitoral e o Google fecharam um acordo para identificar o uso ilegal de inteligência artificial nas eleições.
21: Uma ferramenta vai identificar o uso indevido de imagens de candidatos. Repórter Pedro Pincer.
25: A tecnologia chamada de Likeness ID está disponível para usuários maiores de 18 anos e é capaz de identificar conteúdos gerados por inteligência artificial que reproduzem a imagem de uma pessoa. A iniciativa busca ampliar a capacidade de rastreio no YouTube de materiais sintéticos e falsos que explorem indevidamente a identidade de quem está na disputa eleitoral. O presidente do TSE, ministro Cássio Nunes Marques, afirmou que a iniciativa busca preservar direitos fundamentais no ambiente da internet e contribuir para a confiança nas eleições.
26: O momento em que celebramos essa parceria é crucial. Isso porque é de conhecimento comum o potencial danoso do mau uso da inteligência artificial generativa.
25: Para aderir ao sistema, a candidata ou o candidato precisa ter uma conta no YouTube e acessar o YouTube Studio, na área destinada à busca de conteúdo por semelhança. Depois de um cadastro, a plataforma cria um registro biométrico da aparência do usuário. Cabe ao candidato analisar o material localizado e decidir se houve uso indevido da sua imagem. Se entender que sim, poderá solicitar a remoção. Havendo violação das regras da plataforma, o conteúdo poderá ser retirado do ar.
20: E neste ano, o eleitor vai votar em dois senadores, mas atenção, são dois senadores diferentes. Um voto para cada candidato ou candidata. Primeiro, o eleitor escolherá um candidato e confirmará a escolha. Em seguida, registrará o outro voto. Se o eleitor repetir o mesmo número nas duas oportunidades, apenas o primeiro voto será considerado válido. O segundo será anulado automaticamente pela urna eletrônica.
21: E para ajudar o cidadão a se informar melhor, o Senado Federal criou uma página especial para a cobertura das eleições. O site pode ser acessado por meio do endereço link.senado.leg.br/eleicoins. Com trabalhos técnicos de Eliseu Caires, o Jornal do Senado fica por aqui. Acompanhe agora as notícias do Tribunal de Contas da União e da Câmara dos Deputados. Boa noite.
20: Boa noite e um bom fim de semana.
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16: Nos dias 31 de agosto e 1º de setembro, o Tribunal de Contas da União realiza seminários sobre o financiamento e a organização do SUS, o Sistema Único de Saúde. O encontro vai discutir como os recursos da área são distribuídos entre estados e municípios e os desafios para garantir financiamento sustentável. Outro ponto de destaque é a integração dos serviços de saúde e o atendimento por região. O objetivo é melhorar a organização da rede e garantir que os serviços funcionem de forma integrada. O seminário vai reunir gestores, especialistas e representantes das três esferas de governo para trocar experiências e discutir melhorias para o SUS. O evento será transmitido ao vivo pelo canal do Tribunal no YouTube. Saiba mais em tcu.gov.br.
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0: Câmara pode votar projeto que fixa idade máxima de 15 anos para táxis.
1: Hugo Mota pede que a população acompanhe o trabalho parlamentar.
0: Serviço de emergência médica deverá oferecer acessibilidade para surdos.
1: Boa noite. Os deputados analisam um projeto que obriga os serviços de emergência médica a oferecer acessibilidade para surdos. O texto já foi aprovado pelas comissões de saúde e de defesa dos direitos das pessoas com deficiência. Saiba mais sobre o assunto na reportagem de Mônica Tati.
5: Projeto em tramitação na Câmara prevê a criação de atendimento para pessoas surdas na urgência e emergência em hospitais de médio e grande porte. O projeto original previa a presença de intérprete de Libras, a língua brasileira de sinais. Mas a relatora na Comissão de Saúde, a deputada Rogéria Santos, do Republicanos da Bahia, modificou o texto. O relatório aprovado permite que os estabelecimentos adotem diferentes formas de atendimento acessível para pacientes surdos ou com deficiência auditiva, a fim de assegurar meios adequados de comunicação, como o uso de tecnologias digitais. Rogéria Santos lembra que a chegada aos serviços de urgência médica é um momento vulnerável para todas as pessoas.
7: É um momento que você está sentindo muita dor ou que você passou por um acidente. Imagine você chegar nesse ambiente e não conseguir se comunicar. E como é que isso é prejudicial ao socorro, à assistência de forma diligente, que tenha o objetivo de salvar aquela vida, porque a intensidade do que gerou aquela necessidade, a gente desconhece, porque só o profissional habilitado na medicina vai saber.
5: Rogéria Santos destaca que o Brasil tem aproximadamente 10 milhões de pessoas com deficiência auditiva, sendo que cerca de 2 milhões e 700 mil são completamente surdas. Segundo a deputada, o projeto garante a inclusão e acessibilidade ao permitir o pleno acesso à saúde. O projeto, que prevê serviço de intérprete para pessoas surdas ou com deficiência auditiva, ainda terá que ser votado pelas comissões de Finanças e Tributação e de Constituição e Justiça. Se for aprovado em todas, segue para a apreciação do Senado. Da Rádio Câmara de Brasília, Mônica Tati.
8: Saúde.
0: Projeto de Dani Cunha, do PL do Rio de Janeiro, impede a cobrança de consultas de retorno em atendimentos particulares e de planos de saúde. A proposta considera retorno a consulta destinada à análise de exames ou ao ajuste do tratamento iniciado anteriormente.
1: Dani Cunha esclarece que a regra vale apenas quando o novo atendimento estiver diretamente ligado à consulta inicial. O texto prevê multa para cobranças indevidas, mas ressalta que uma nova cobrança pode ser feita quando houver queixa clínica ou diagnóstico independente do primeiro atendimento.
8: Direitos humanos.
0: Dorinaldo Malafaia, do PDT do Amapá, defende a aprovação do projeto que transforma em lei os programas Envelhecer nos Territórios e Viva Mais Cidadania. Ele explica que o objetivo é evitar que as atividades sejam interrompidas por mudanças administrativas.
1: Dorinaldo Malafaia afirma que a proposta fortalece a rede de atendimento nos estados e municípios. O projeto prevê a formação de agentes locais para identificar violações de direitos, além de ações voltadas ao enfrentamento da violência e da discriminação contra pessoas idosas.
8: Eleições.
0: Em vigor há mais de 16 anos no Brasil, a lei da ficha limpa sofreu alterações que hoje são contestadas no Supremo Tribunal Federal. A reportagem é de Maria Neves.
9: A Lei da Ficha Limpa, que nasceu de iniciativa popular ainda em 1993 e entrou em vigor em junho de 2010, completa 16 anos com alterações significativas e contestações no Supremo Tribunal Federal. O texto original prevê que políticos condenados à perda dos direitos políticos não podem concorrer novamente a cargos eletivos por até 16 anos. Esse é o caso de senadores que têm mandato de 8 anos. Um dos deputados que assinaram o projeto de lei na Câmara, o deputado Luiz Carlos Raule, do Podemos do Paraná, afirma que somente na eleição de 2024, a lei ajudou a barrar quase 2.000 candidaturas que tinham ficha suja. O parlamentar considera a norma um marco no combate à corrupção no Brasil.
10: Foi um reforço legislativo que fizemos para fortalecer a legislação de combate àqueles, né, realmente que mete a mão no jarro do dinheiro público. E o Brasil aprovou uma legislação que veio de iniciativa popular. 1,5 milhão de assinaturas foram apresentadas e essa é uma lei que pegou no Brasil. Eu acredito que hoje, nesses anos todos, próximo de 10 mil candidaturas sujas, de ficha suja, foram barrados pela legislação.
9: Pela lei de 2010, políticos condenados por crimes como lesão ao patrimônio público e enriquecimento ilícito não podem concorrer novamente durante todo o período restante do mandato e nos 8 anos seguintes. No entanto, outra lei que entrou em vigor em 2025 reduziu o prazo em que os políticos ficam inelegíveis para no máximo 12 anos. O texto do ano passado determina que o prazo de inelegibilidade começa com a condenação por um colegiado e será de 8 anos a partir de então, o que antecipa a contagem de prazo e reduz o tempo em que o político fica inelegível. Se houver outras condenações posteriores, a soma do período em que o candidato não pode concorrer a cargos eletivos deve ser limitado a 12 anos. No entanto, a lei mais recente prevê exceções a essa regra mais branda. Se a condenação ocorrer por crimes de maior gravidade, como lavagem de dinheiro, tráfico de drogas, terrorismo ou outros crimes hediondos, continua a valer a regra antiga, inelegibilidade de 8 anos contados a partir do cumprimento integral da pena. A lei aprovada em 2025 foi contestada pelo partido Rede Sustentabilidade estabilidade no Supremo Tribunal Federal. A legenda alega que o mérito do texto aprovado na Câmara foi alterado pelo Senado, mas o projeto não retornou para a análise dos deputados, como determina a Constituição. O partido também sustenta no processo que o abrandamento das regras permite o retorno de políticos condenados por crimes graves à vida pública prematuramente. O deputado Chico Alencar, do PSOL do Rio de Janeiro, que já estava na Câmara na época da aprovação da lei da ficha limpa, defende que os ministros do Supremo decidam pela restauração do texto aprovado em 2010.
11: A lei é boa, ela é eficaz relativamente. Teria que retirar e derrubar esse facilitário, inclusive o tempo de inelegibilidade, que foi reduzido recentemente através do próprio parlamento. Então, voltar à sua formatação original seria muito saudável. Eu espero que o Supremo Tribunal Federal decida com olho num preceito constitucional, que é a integridade, que é a ética pública, que é a qualidade da representação, a partir desse princípio constitucional da impessoalidade, da publicidade, da ética, da honestidade.
9: Um pedido de vista do ministro Gilmar Mendes, em maio deste ano, suspendeu o julgamento da ação no Supremo Tribunal Federal. Antes da interrupção da análise, a relatora do processo, ministra Carmen Lúcia, já havia votado a favor da manutenção da lei da ficha limpa de 2010 nos principais pontos contestados pela rede. O único ministro a votar depois da relatora foi Luiz Fux, que concordou inteiramente com o voto de Carmen Lúcia. Da Rádio Câmara de Brasília, Maria Neves.
13: Segurança Pública.
1: André Fufuca, do PP do Maranhão, propõe criar a chamada culpa temerária no Código Penal, para casos em que a pessoa provoca um resultado sem intenção, mas deixa de tomar cuidados básicos diante de uma situação de risco.
14: A proposta de André Fufuca considera culpa temerária os casos em que há um risco grave e evidente de que o resultado aconteça. O objetivo, segundo o deputado, é punir com mais rigor situações de negligência extrema, sem tratá-las como dolo eventual.
1: Ercílio Coelho Diniz, do MDB de Minas Gerais, apresentou o projeto que cria a Política Nacional de Prevenção à Violência contra a Mulher por meio de monitoramento preventivo de risco. A proposta prevê a identificação e o acompanhamento de situações de alto risco antes da ocorrência do crime.
14: O texto de Ercílio Coelho Diniz sugere a integração entre órgãos públicos e a criação de um Banco Nacional de Dados Estatísticos. Em casos de alto risco, o projeto permite medidas como monitoramento eletrônico do agressor e atendimento psicossocial prioritário.
1: Euclides Petersen, do Republicanos de Minas Gerais, é autor da proposta que facilita a responsabilização por crimes de violência patrimonial contra mulheres em situação de violência doméstica e familiar. A medida abrange casos de destruição, subtração ou retenção de bens, valores e documentos.
14: Pelo texto, esses crimes passariam a ser processados por ação penal pública incondicionada, sem necessidade de representação da vítima. Euclides Petersen explica que a mudança reduz os mecanismos de coerção que podem dificultar a denúncia e a responsabilização dos agressores.
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13: Votação.
1: O plenário da Câmara pode votar projeto que estabelece idade máxima de 15 anos para táxis. A proposta prevê também linhas de crédito para compra de carros novos, como informa o repórter Antônio Vital.
2: Ganhou o regime de urgência e pode ser votado a qualquer momento no plenário da Câmara, projeto que define limite de 15 anos de idade para veículos usados por taxistas. A proposta apresentada pelo deputado Dr. Luizinho, do PP do Rio de Janeiro, também cria linhas de financiamento público para a compra de táxis novos. Para o autor do projeto, a lei atual não estabelece critérios claros sobre a idade máxima dos veículos, nem prevê mecanismos de apoio financeiro para a renovação da frota. A justificativa para a proposta é de que a renovação da frota de táxis dá mais segurança para passageiros e motoristas, reduz a emissão de gases do efeito estufa e estimula a profissionalização dos taxistas. O projeto prevê que o governo federal ofereça linhas de crédito específicas para taxistas autorizados. O texto não estabelece as condições de financiamento, que serão definidas por um regulamento específico, mas prevê prazos de pagamento de até 15 anos. O regime de urgência para o projeto foi criticado por deputados do Novo e do Missão. Para a deputada Adriana Ventura, do Novo, de São Paulo, é preciso definir quem precisa de carros novos e as linhas de crédito podem ter impacto nos bancos públicos.
3: Outros aspectos são importantes, principalmente como está o estado de conservação. Eu, por exemplo, eu ando num carro que tem 14 anos de uso e ele está ótimo, maravilhoso e está tudo certo. Agora outros com 14 anos talvez não tenha. Então a gente acha que esse projeto, que a criação de linhas de crédito subsidiadas por instituições financeiras oficiais, transfere risco para o setor público.
2: Já deputados da base do governo votaram a favor do regime de urgência, como explicou a deputada Érica Cocai, do PT do Distrito Federal.
17: Este projeto, ele fala da idade máxima do veículo. É bom que se tenha a noção de que são veículos que rodam bastante, então, portanto, tem uma alta quilometragem. É diferente de um veículo que é usado de forma esporádica. Ao mesmo tempo, tem um financiamento para essa renovação da frota. Isso significa modernizar o serviço e, ao mesmo tempo, valorizar os taxistas.
2: Com o regime de urgência, o projeto que define limite de 15 anos de idade para táxis e cria linhas de financiamento para veículos novos pode ser votado diretamente no plenário da Câmara sem passar pelas comissões permanentes da Casa. Além do projeto, aguarda votação pela Câmara e pelo Senado, medida provisória que prevê o financiamento de veículos novos considerados sustentáveis por taxistas, motoristas de aplicativo e cooperativas. Ou seja, os motores precisam ser elétricos, híbridos, a etanol ou flex. Da Rádio Câmara, de Brasília, Antônio Vital.
18: Economia.
14: Lucas Ramos, do PSB de Pernambuco, defende o aumento do limite de receita para que transportadores autônomos de cargas possam ser enquadrados como microempreendedores individuais. A proposta eleva o teto anual de R$ 251 mil para R$ 400 mil e prevê atualização automática pelo IPCA.
1: Relator da matéria na Comissão de Indústria, Comércio e Serviços, Lucas Ramos avalia que a mudança torna o limite mais compatível com a realidade econômica dos caminhoneiros. O deputado reitera que os custos do setor também sofrem os efeitos da inflação.
18: Agricultura.
14: Zé Adriano, do PP do Acre, defende a aprovação de projeto que autoriza até 20 bilhões de reais para linhas de crédito destinadas à quitação de dívidas de produtores rurais afetados por perdas sucessivas. Ele informa que a medida inclui prejuízos sofridos entre 2020 e 2025.
1: O projeto de Zé Adriano retoma com ajustes o que estava previsto em medida provisória que perdeu a validade em fevereiro deste ano. O deputado argumenta que a renegociação das dívidas vai permitir que os produtores continuem a atividade agropecuária.
14: Júnior Ferrari, do PSD do Pará, apresentou projeto que aumenta as penas para quem falsificar, adulterar ou manipular ilegalmente alimentos. De acordo com o texto, a pena passa para reclusão de 10 a 15 anos, além de multa.
1: Júnior Ferrari alega que casos de contaminação e uso de componentes impróprios para o consumo têm se tornado mais frequentes. Para o deputado, a adulteração intencional de alimentos merece penas equivalentes às previstas para a falsificação de medicamentos.
18: Presidência.
14: O presidente da Câmara pediu que a população acompanhe o trabalho parlamentar ao longo do mandato e não apenas no momento do voto. Hugo Mota participou de uma premiação em Brasília, como informa a repórter Silvia Munhato.
4: O presidente da Câmara, Hugo Mota, pediu que os cidadãos acompanhem as atividades parlamentares em todos os anos de cada mandato, para que a avaliação não seja feita apenas na época das eleições. Ele ressaltou a importância dessa fiscalização em cerimônia do Prêmio Congresso em Foco 2026.
6: O que queremos dos nossos representantes? O que faz um bom deputado? O que define uma boa senadora? Perguntas como essas não podem ser feitas apenas de 4 em 4 anos, no momento do voto.
4: O Prêmio Congresso em Foco busca o reconhecimento dos parlamentares mais bem avaliados pelo público em geral e por especialistas. Mota afirmou que, como qualquer pessoa, os políticos também gostam de ter o trabalho reconhecido. Para a fiscalização do trabalho parlamentar, Hugo Mota explicou que a Câmara dos Deputados torna público todo o processo legislativo, como exige um sistema democrático. Para o presidente, cada cidadão terá uma maneira diferente de avaliar o que faz um bom parlamentar, porque são vários os pontos de vista. Mas diz que o importante é que isso não impeça a construção de consensos.
6: O parlamento existe para dar voz às muitas e legítimas divergências em nossa sociedade, mas também para que não percamos de vista o nosso senso de fraternidade. A ideia de que o futuro de cada cidadão está atrelado ao de todos.

0: os custos. Para ele, a medida promove mais segurança jurídica, fortalece a transparência nas relações e valoriza os profissionais do segmento.
1: Termina agora o jornal Câmara dos Deputados, produzido pela Rádio Câmara, com trabalhos técnicos de Wellington Teles e apresentação de Val Monteiro e Luciana Vieira. Uma boa noite para você.
0: A Voz do Brasil está de volta na segunda-feira. Boa noite e bom fim de semana.
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3: 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Oriente FM. 20 horas.
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2: 20 horas e 20 minutos.
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1: 20 horas e 33 minutos.

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1: 20 horas e 40 minutos.
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